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1: Essa foi Stella by Starlight com Joey Lovano, música de Ned Washington e Victor Young. Antes, abrindo Jazz Livre, ouvimos For Miners Only com Art Pepper e Chet Baker, música de Jimmy Reed. Nosso WhatsApp já à sua disposição, DDD 21 99710-0537. Abraços para o nosso querido grande mestre da percussão e da bateria, Robertinho Silva. Já ligou para a gente, já mandou aquele boa noite para todo mundo aqui do Jazz Livre. Grande abraço, Robertinho, nos ouvindo lá do Retiro dos Artistas, em Jacarepaguá. Abraços também para o Itamar e a Marinete Santos, de Itaboraí. Ronaldo Viana, de Itaipuaçu. Guilherme, da Tijuca. Abraços para o Marcelo Ribeiro, do Meier. Mandando abraço para a mãe, Elza Ribeiro, também do Meier, de 92 anos, que não perde um Jazz Livre. Obrigado, Elza. Abraços para Jaime, Regina, Gabriel e Maurício, nos ouvindo de Niterói. Manuel Tuller, do Salgueiro, em São Gonçalo. Nelly Machado, de Caraguatatuba, em São Paulo. E abraços também para o Walter dos Santos, de Realengo. Hora da nossa agenda aqui no Jazz Livre, começando pela quinta-feira, dia 13 de agosto. O Blue Note Rio recebe a cantora Manu Leprince com o show de lançamento do álbum Terra Canta. O espetáculo celebra a reunião do jazz com a música brasileira em um repertório sofisticado e repleto de

trás de cada canção e arranjo. Quinta-feira, dia 13, às 7 da noite, na Avenida Rio Branco, 241, Centro do Rio. Ingressos pela plataforma Simpla. Sexta-feira, dia 14 de agosto, Festival Bossa e Jazz. No Vinoteca do Visconde, apresenta o show Na Onda de Osmar Milito, com o Augusto Matoso Trio. A apresentação presta uma linda homenagem ao pianista e compositor Osmar Milito, celebrando o melhor da Bossa Nova e do Samba Jazz. O show acontece na sexta, dia 14, às 8 da noite, na Rua Visconde de Caravelas, 121, em Botafogo. No sábado, dia 15 de agosto, Jazz no Sobrado presta homenagem ao lendário gaitista e compositor Maurício Einhorn. À tarde, terá celebração dupla com a inauguração oficial do palco Maurício Einhorn e contará com a instalação de uma placa em homenagem ao músico, que estará presente ao lado de convidados especiais. No sábado, dia 15, de 1h30 às 4h30 da tarde, no Sobrado da Cidade, que fica na Rua do Rosário 34, no centro do Rio. E fechando nossa agenda, ainda no sábado, dia 15 de agosto, o Blue Note Rio recebe o grupo MPB4, celebrando seus 60 anos de carreira, com participação especial de Verônica Sabino. O lendário grupo revisita sua trajetória marcante em duas sessões especiais e intimistas, às 8 da noite e às 10h30 da noite. Os shows acontecem no sábado, dia 15, no Blue Note Rio. Informações e ingressos no site bluenoterio.com.br. Seguimos agora com Sonny Stitt e Gene Ammons, que formam uma das grandes parcerias de saxofones do jazz. Ao lado de um ritmo de luxo, eles entregam swing, potência e muita alma. There Is No Greater Love ganha a interpretação poderosa e cheia de energia. A música é de Isham Jones e Marty Symes. 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

0: Gene Herron.
1: 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Essa foi Let Be Good com Ray Brown e seu trio Música Diária e George Gershwin. Antes ouvimos Sonny Stitt e Jenny Ammons com There Is No Greater Love, música de Isham Jones e Marty Symes. Tudo bem com você nesta terça-feira? Muito bom ter a sua companhia aqui no Jazz Livre. Melhor ainda se você participar pelo nosso WhatsApp, viu? DDD 21 99710-0537. Abraços para o Rodrigo Ferraz, de Brasília, Distrito Federal, João Paulo da Tijuca, Alex Toste, de Paciência, Tânia e Nina, da Usina, na Tijuca. Abraços para o Otávio Bruno, de Vargem Grande, motorista de aplicativo. Obrigado pela mensagem carinhosa, Otávio. Boa jornada aí para você, viu? Abraço para o Alexandre Bug, de Maricá. Já vou encaminhar sua sugestão, sua ótima sugestão aqui para a nossa produção, viu, Alexandre? Grande abraço, amigo. Cláudio Márcio Faustino, de Viçosa, Minas Gerais. Obrigado pela companhia, Cláudio. Alessandro Dutra, da Praça da Bandeira. Rafael Meninão, também da Praça da Bandeira. Sanfoneiro Rafael Meninão, curtindo Jazz Livre. Obrigado pela companhia, Rafael. E olha, tem promoção para você no Jazz Livre hoje, viu? 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O icônico grupo celebra seus 60 anos de carreira com participação especial de Verônica Sabino. 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MPB4 no Blue Note Rio neste sábado, 15 de agosto, 10h30 da noite. Christian Scott, agora Chief Jean Atundadjua, é um dos artistas mais inovadores do jazz contemporâneo. Ele mistura jazz, hip-hop, tradições africanas com força e consciência social. Vamos ouvi-lo em Anthem, a música do próprio Christian Scott. 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
1: Essa foi Remote com Mike Casey, Corey Garcia e Matt Divonsky. Música do Michael Casey, que lidera um trio contemporâneo de grande musicalidade e frescor. Antes ouvimos Christian Scott com Anthem, a música do próprio Christian Scott. Abraços neste bloco vão para o Luciano Ribeiro, de Vila Isabel, também para Guaraci Rosa, do Leme, João Batista, do Centro, Gisela da Ruda, de Laranjeiras, Irã Delgado, da Tijuca, Lilian Carneiro, de Caraí, e para Joaquim e Adelaide, do Catete, que mandam abraços para Dona Eduardina Allende, aos 86 anos, ex-discotecária da Rádio Nacional e Roquete Pinto. Grande abraço, Dona Eduardina. Obrigado pela companhia, viu? Muito bem, vamos agora ao ganhador do par de ingressos para o show do MPB4 no Blue Note Rio, sábado, 15 de agosto, às 10h30 da noite. O ganhador foi Jaime Viana, de Niterói. Jaime, parabéns. Nossa produção vai entrar em contato com você pelo WhatsApp, viu? Agradeço também a todos que participaram da nossa promoção de hoje. Dexter Gordon foi um dos grandes saxofonistas tenores do hard bop. Seu som poderoso, frases longas e presença marcante o tornaram uma lenda do jazz. Second Balcony Jump mostra toda a sua autoridade e swing. A música é de Bill Eckstine e Gerald Valentine. 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
1: Clark Terry, sensacional, não? Mumbles. Clark Terry foi um trompetista lendário, conhecido pelo seu swing, humor, técnica brilhante. Mumbles é uma de suas criações mais divertidas, icônicas e cheias de personalidade. Antes tivemos Dexter Gordon com Second Balcony Jump, música de Billy Eckstine e Gerald Valentine. Jazz Livre está chegando ao fim, abraços finais do programa de hoje. Vão para o Eduardo Paladino, do Recreio dos Bandeirantes, para o Fábio Xavier, de Ipanema, Tainá Oliveira, de Vila Isabel, Rodrigo Fontinelli e a esposa, Sabrina Fontinelli, que nos ouvem do Maracanã. Abraços também para o Ronaldo, do Morro da Conceição, aqui no centro do Rio, e para o Carlos José de Manguinhos. Muito bom contar com sua audiência aqui no Jazz Livre, viu? Lembro a você o convite para seguir nosso perfil nas redes sociais, @RadioMac. O Jazz Livre tem produção de Anderson Domingos e Carlos Soca, sonoplastia de Silas Mendes, coordenação de programação de Rodrigo Soprana. Eu sou Sidney Ferreira, espero que você tenha gostado do programa de hoje e a gente se encontra, certamente, no próximo Jazz Livre. Tchau!

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3: Olá, boa noite. Eu sou o Pedro Pontes e a partir de agora eu te ofereço o que há de melhor na música instrumental brasileira e internacional. Jazz, blues e música orquestral. E nós começamos muito bem com o maestro e pianista Daniel Barenboim na música de Valdir Azevedo, Pedacinhos do Céu.

0: Você ouviu o guitarrista brasileiro Diego Figueiredo na própria música dele, Bola 7. E abrindo o programa de hoje, todas as bossas desta terça-feira, o arranjo do pianista e maestro argentino Daniel Barenboim para a música de Valdir Azevedo, Pedacinhos do Céu.
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0: Nós seguimos aqui com a cantora e compositora Thier, na música da própria Thier, Adriano Sintra e André e Rita, À Noite.

0: Você ouviu A Gaita, de Gabriel Grossi, na música de Davi Grohl, Kurt Cobain e Chris Anthony, Smell Like Teen Spirit, e abrindo o bloco Thier em A Noite.
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0: Nós seguimos aqui com a voz e o violão de Zé Luiz Maziotti na música de Caetano Veloso, O Ciúme.
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0: Você ouviu o duo Santoro, formado pelos irmãos Paulo e Ricardo Santoro, ambos violoncelistas, na música de Tom Jobim e Aloysio de Oliveira, Dindi. E abrindo o bloco, a belíssima voz e o violão competente de Zé Luiz Maziotti, na música de Caetano Veloso, O Ciúme.
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0: Eu deixo você agora com Roberta Campos, cantora e compositora, na música Casinha Branca.

0: Você ouviu o sax de Paulo Moura e o violão impressionante de Yamandu Costa na música de Jacó do Bandolim, Simplicidade. E abrindo o bloco, a cantora e compositora Roberta Campos na música de Gilson e Joran, Casinha Branca.
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0: E nós seguimos aqui com o grupo Nó em Pingo d'Água, na música de Hermínio Belo de Carvalho e Paulinho da Viola, Timoneiro.

0: Você ouviu o grupo Achuí, formado por Maria Inês Guimarães, Aline Soulhat, Sidney Barreto, Christian Paoli e Harry Swift, na música de Valdir Azevedo, Brasileirinho. E a primeira, o grupo Nó em Pingo d'Água, na música de Hermínio Belo de Carvalho e Paulinho da Viola, Timoneiro.
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0: Nós seguimos aqui com a cantora e atriz Soraya Ravente, na música de Paulo César Pinheiro e João de Aquino, Viagem.

0: Você ouviu o contrabaixista e compositor Adriano Gifone, na música do próprio Gifone, Parangaba. E abrindo o bloco, a atriz e cantora Soraya Ravente, na música de Paulo César Pinheiro e João de Aquino, Viagem.
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0: Nós seguimos aqui com o extraordinário pianista João Carlos Assis Brasil, que infelizmente já nos deixou.

0: E você ouviu a voz da música ocidental do século XX, Frank Sinatra, na música de Michel Jourdan, Caravelle, Anka e Sammy Kahn, Let Me Try Again. E abrindo o último bloco do Todas as Bossas, o pianista João Carlos Assis Brasil, na música do próprio Brasil, Abstrato. O Todas as Bossas desta terça-feira fica por aqui. Eu sou Pedro Pontes e conto com a sua companhia amanhã no Todas as Bossas das 10 horas da noite. Para você, uma boa noite e um forte abraço.
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7: Vinte e três horas.
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12: Este programa foi produzido pela Rádio da Universidade Federal do Rio Grande do Sul e selecionado em 2026 em edital público para integrar a programação das rádios da Empresa Brasil de Comunicação. O episódio de hoje foi ao ar originalmente em 6 de janeiro de 2021.

0: Olá, ouvintes, eu sou André Grassi.
1: E eu sou Ana Laura Freitas.
0: A gente apresenta uma série de gravações inéditas e exclusivas com pianistas convidados. A cada semana, um mini recital comentado, gravado como se fosse ao vivo no Grotrian Steinweg da Rádio da Universidade.
1: Para ouvir edições anteriores e saber mais sobre a proposta do programa, acesse o blog urgs.br/pianoforte. Hoje vamos ouvir o pianista Paulo Dorfman.
2: O meu nome é Paulo Dorfman, eu sou um pianista, maestro, claro, eu tenho diploma em regência pela URGS, compositor também, arranjador, professor, principalmente professor. A minha vida inteira eu tenho dedicado a dar aula de piano, aula de harmonia, aula de improvisação, aula de música, e que tenta fazer com que isso se torne uma comunicação minha, através do piano, da música que eu faço, com as pessoas. Não é nada diferente. Porque a música não pode ser hermética, assim, vai ficar na gaveta, né? Eu tenho que tocar lá no Café Fonfon ou no Teatro da OSP. Eu acho que esse sou eu. Onde tiver uma oportunidade, como vocês estão me dando aqui, eu toco, apresento uma composição, ou toco uma música do Tom Jobim, ou não sei de quem, só que sempre do meu jeito. Essa é uma característica que eu não abro mão. O meu jeito de tocar piano, eu procuro sempre dar um toque pessoal, porque senão vai ser aquela coisa, cover. Ah, o Paulo toca parecido com o Bill Evans, parecido com o Chick Corea, parecido com o César Camargo Mariano, não sei com que outro pianista, e eu não quero que seja assim. Eu quero que seja, que alguém escute assim, bom, tem um toque dele. Eu acho que esse sou eu.

Então, essa primeira música que eu vou tocar é um prelúdio para piano, que também tem o nome de Mountain Foot, literalmente pé da montanha. Foi feito lá por 2005, 2006. Então, vamos tocar.

0: Então, essa música que eu acabei de tocar foi o Prelúdio para Piano, que eu até dei um número, não lembro assim de memória agora o número do Prelúdio, Montagne Foote. 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
0: A seguir eu vou tocar um choro meu, um choro canção, né, porque é um choro lento, chamado Choro Nostálgico.

As minhas composições para piano, elas têm duas conotações. Uma mais clássica e outra mais popular. É exatamente isso. É que eu parto do seguinte princípio. Eu não tenho dúvida nenhuma que todos esses grandes compositores, Bach, Handel, Mozart, Chopin, eles partiram da música popular da época. No Barroco, lá no final do Barroco, com Bach e Handel, eram os minuetos, e danças em geral, né? A sarabanda, a alemanda, como a gente diz aqui, aquela outra, a giga, a bourrée, muitos eram nomes franceses, mas eram danças. Eram danças que eles estilizavam para o cravo, para o órgão. E eu parto desse mesmo princípio, porque se esses grandes mestres fizeram isso, o que eu faço são melodias que eu acho que são populares, assim. Elas podem ser tocadas de uma maneira de choro, de samba, de, sim, que dê para ouvir como música popular, ou se quiser até dançar. Mas eu muitas vezes toco de um outro jeito e faço a partitura do outro jeito, que ela fica estilizada e dá para dizer assim, bom, não sei se é música clássica ou música erudita, mas é uma música mais de concerto, né? Podia ser usada num recital. Assim, digamos, mais de casaca, assim, de smoking, né, mais sério, tal. É, basicamente é isso. Agora, o que interessa mais, assim, elas são brasileiras. Eu faço questão de dizer isso. Elas partem de uma ideia brasileira, assim, de melodia, de ritmo também, porque eu acho que, né, eu como músico, como brasileiro, tenho que compor música brasileira. Tentaram me ensinar o contrário quando eu era aluno, que eu tinha que fazer música dodecafônica, música serial, música concreta, música digital, música eletrônica. E eu passei por isso tudo e depois eu disse, não, espera um pouquinho. O Bach fez música alemã, o Mozart fez música austríaca, Chopin fez música polonesa e francesa, porque morava em Paris, mas polonesa na origem. E assim por diante, né? Que mais? Villa-Lobos fez música brasileira, Tom Jobim fez música brasileira. Então, quem sou eu que não sou nada perto deles, eu vou fazer música brasileira também. Eu acho que o critério é esse. A música é que muita gente acha assim, não pode, que o período nacionalista, que foi no final do século XIX, início do século XX, por exemplo, Camargo Guarnieri e o Villa-Lobos e outros, né, Santoro, o Mignone, eles são considerados músicos, compositores.

piano para compor, ou mesmo de cabeça, assim, às vezes, né? Como eu estou lá no Veraneio Rampel com meu amigo André Grassi, sentado na beira do laguinho lá com sem instrumento, né? Com um caderno pautado, um caderno de música, um lápis, mas vem as ideias na cabeça, sempre vem ideia assim de ritmos brasileiros e jeito de melodias, enfim, o critério é esse. Se a gente acerta ou não acerta, se fica uma coisa razoável, ou bonita, ou feia, isso vai depender sempre do julgamento, né, das pessoas que escutarem. Mas basicamente é isso. Música brasileira, o ritmo brasileiro, a melodia, eu tento fazer com que pareça brasileira. Né? Não tem assim uma formalidade específica. Pode ser uma valsa, pode ser um prelúdio, pode ser um. Eu já escrevi até sinfonias, claro, não foram apresentadas, estão lá em casa na gaveta. Mas o nome dos movimentos da sinfonia são maracatu, jongo, samba. É uma sinfonia de Mozart, já tem outro nome, né? Allegro, allegro moderato, adagio, presto.

eu tocarei a seguir uma música chamada Santo Antônio, que tocado de uma maneira mais leve, eu chamo de Prelúdio número 1.

E agora eu vou tocar uma composição que para mim significa muito, que é uma homenagem a um grande pianista daqui de Porto Alegre, falecido em 2010, Délcio Vieira. É um choro, né? O nome no tempo de Délcio Vieira.

Bom, em termos de Porto Alegre, eu posso dizer que quase sempre é ruim. É engraçado e lamentável ao mesmo tempo, né? Porque é uma cidade com essa população, deve ter, não sei, 1,5 milhão atualmente, nem sei quantos habitantes. É uma cidade sem pianos, né? Uma cidade sem pianos. 1 hora de avião, tu tá aqui em Montevidéu, tem piano em tudo que é lugar. Os clubes de jazz deles, os bares com pianos bons. Buenos Aires, então, nem se fala, né? Mas não é só. Santiago do Chile, eu tive lá o ano passado, conheci pianos, tem pianos de cauda nos bares. Eu tenho testemunhos sobre a Venezuela, sobre Caracas, claro, as capitais, Caracas, na Colômbia, Equador parece que também. Ah, Peru, eu conheço músicos de Lima, maravilhosos, clubes. Sempre o clube de jazz é uma referência quando se fala em piano. Os clubes de jazz, por tradição americana, que é do gênero, né, tem que ter piano. O contrabaixo não pode ser eletro, é um contrabaixo mesmo. Pessoal dos baixos acústicos, é o contrabaixo, de madeira e tal. A bateria é mais com vassourinhas, né? Não é aquela coisa, é um estilo mais suave. E Porto Alegre não tem pianos, nunca teve. É uma coisa, então isso aqui é uma realidade. A Beth e o Luizinho compraram um meia cauda Yamaha, não é um de concerto, mas existe um piano em Porto Alegre, gente. Tanto é que eu estou tocando só no Funfun, onde é que eu vou tocar? Aí, respondendo mais claramente, André. Tu chega às vezes até esperando, não sabe o que vai esperar e às vezes até tem surpresa. Já me aconteceu de piano de armário assim, bom, em algum lugar que eu não estou lembrando assim, olha, afinadinho e tal. Mas isso é raro. E no interior também. E há uns anos atrás, há bastante tempo atrás, tinha pianos de cauda em todos os clubes sociais. Eu me lembro, o Israelita tinha, o Juvenil tinha. O Clube do Comércio tinha, o Country ainda tem, um bom piano lá, e etc. União tinha, eram todos pianos de cauda, até de 3 quartos, ou até, não sei se, não, cauda inteira acho que não, mas pianos de cauda que eram usados nos bailes, até aquelas bandas de bailes mais antigas, claro, botavam uns microfones lá dentro, né? Ainda não era a época dos teclados também, né? Mas tinha pianos para shows, assim, aí vinha uma cantora, vinha Elis Regina, vinha não sei quem. Tinha um bom piano para acompanhar. Não cuidaram, hoje não tem mais nada. Foram se estragando tudo. Então, e no interior também, eu toquei muito baile no interior, tinha piano, sabe, em Livramento, no Bagé, Rio Grande, Caxias. Eu chegava para tocar e tinha um piano de cauda. Quando eu comecei a tocar assim, tocava baile. Hoje não tem, não tem, ó, vai em qualquer lugar, não tem piano. Não tem piano, tem que levar um teclado, eu levo um teclado eletrônico. Então eu nem te respondi direito a pergunta, porque eu já nem tenho mais, não só a expectativa, não tenho nem a chance de encontrar o instrumento. Eu já vou com o teclado embaixo do braço, né? O que eu quero é que tenha uma caixa de som lá, um amplificador para mim plugar o teclado e sair tocando, porque é como tá. Agora, essas capitais que eu citei aqui próximas têm pianos. Então é uma coisa de Porto Alegre, de Brasil, né? Porque São Paulo vai se encontrar, né? Alguns pianos, só Rio de Janeiro é difícil, não tem. Essas capitais não tem, a gente vai por aí assim, tá todo mundo tocando com um tecladinho, um sintetizador. Mas eu sei que tu quisesse dizer que eu chegasse num lugar, um piano mesmo, e será que é bom, será que não é? Bom, quando sem querer tem algum, eu experimento, bom. Ah, lembrei onde é que era o piano bem razoável. Eu não sei se é o Jangadeiros, algum clube ali na Zona Sul, próximo da ABB, por ali. Eu toquei o ano passado, ou há 2 anos atrás, num casamento que me contrataram. E eu digo, mas eu tenho que levar o teclado? Não, tem um piano de cauda. Era um Nacional Essenfelder, bom, afinadinho. Persson foi lá, afinou. Eu disse, pô, que surpresa, como é que tem esse piano aqui nesse clube? Mas é o único que eu sei, assim. Então é um drama isso aí, né? De simplesmente ter o piano, para mim não poder nem te responder direito, porque não tem, né?

Agora eu vou tocar um outro prelúdio para piano que também tem o nome de uma pessoa, Christine. Também foi uma pequena homenagem, mas é um prelúdio pianístico.

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0: E eu vou tocar a seguir um outro choro, que é Choro para Gabriela.

Este choro que vocês acabaram de ouvir foi o choro para a Gabriela, que é uma menina que toca clarinete lá na cidade de Triunfo, né?

eu era criança, porque tinha um programa chamado Clube do Guri, que a Elis Regina, ela não tinha feito aquele nome dela, não tinha saído daqui ainda, mas tinha um apresentador famoso da época, mas ela era uma cantora mirim lá, adolescente, e ela ajudava a comandar o programa, porque ela já era muito apreciada, né? Eu me lembro direitinho, na Rádio Farroupilha tinha um piano de cauda, não sei que marca, era muito bom. Eu toquei lá, acho que com 10 anos de idade, ou 11. Alguém me descobriu, a minha mãe, eu não me lembro. Vão levar esse guri, porque eles levavam umas crianças. Que nem o Kids, o The Voice Kids, né? Era mais ou menos isso. Tinham crianças tocando, e tinham outros adultos também. E aí eu fui tocar, não me lembro, tocando com outros guris e tal. Era um pianão que eu me assustei, assim, de cauda, não sei que marca era. Na Gaúcha, já mais tarde, acho que adolescente, eu fui lá e toquei, tinha um piano de cauda também. Eram as rádios referências, aqui tinha inclusive orquestra. Então tinha pianista tocando no piano. O Delcio Vieira, que eu falei antes, o Delcio Vieira tocava na Gaúcha, com orquestra. Eu me lembro que eu estava em casa, meu pai ligava o rádio, e agora ouviremos o programa tal, Melodias, não sei o quê, internacionais, com Delcio Vieira ao piano e orquestra da Rádio Gaúcha. E na Farroupilha tinha uma orquestra grande também, com um pianista que era o Rui Silva. Pianista, isso pianista desse tempo aí, que eu era criança e eu ouvia mais no rádio. Deixa eu ver, a Guaíba, nos primeiros tempos, acho que tinha um belo do piano também. Eu não tenho certeza. Mas era meio praxe, assim, nas rádios, né? Nas TVs, na Piratini, que era antes do SBT, né? Do Canal 5, né? A antiga TV Piratini tinha um piano de cauda lá dentro. E a Gaúcha, que não era RBS, era TV Gaúcha no início. Eu me lembro de ter tocado um meia cauda. Não sei se era emprestado, se era da TV. Mas eu acho que era isso, né? As duas TVs que tinha, as rádios. Estúdios de gravação, tinha um piano, a Isaek tinha piano de cauda, o Pedro Amaro, que era um estúdio conhecido muitos anos atrás, tinha um piano, um bom piano, enfim.

Agora uma valsa. Uma valsa que eu fiz em São Francisco de Paula, umas férias, e eu chamo ela de Dancing in San Francisco.

0: Essa música que eu acabei de tocar foi Dancing in San Francisco, ou Dançando em São Francisco de Paula, seria mais brasileiro. 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
0: E eu vou tocar agora uma homenagem ao grande pianista e compositor Zequinha de Abreu, do Tico Tico no Fubá e Branca e tantas outras músicas. E esse é o nome da música, é uma valsa, homenagem a Zequinha de Abreu.

uma época começaram a fazer festivais. Claro, começou com aqueles festivais da Globo, no centro do país e tal, e resolveram meio que copiar aqui. A RBS andou fazendo, a Faculdade de Arquitetura fez festivais, tá? E eu participei eu acho que de todos que foram feitos nessa época, estava começando a tocar. Daí eu me lembro, eu vim aqui no Festival da Arquitetura, as gravações de quem se inscrevia, os compositores. Meu irmão tem muitas composições, ele participava, né? Eu não era compositor assim, mas eu tinha alguma coisinha. Eu me lembro de ter vindo aqui gravar. Não, era dele, não era meu. Eu gravei composições do meu irmão nesse piano. Agora eu lembrei. Eu não sei nem quando é que foi isso aí. 1983? O Festival da Arquitetura que eu me lembro foi em 83. Mas enfim, a gente veio aqui na rádio gravar. Também eu vim há uns 10 anos atrás gravar músicas do Léo Schneider, que a filha dele, a Anne Schneider, me trouxe aqui. Eu, o Flávio Oliveira, a Anne tocou. Eu tive que estudar peças do Schneider, né? Que é mais. E eu acho que, como eu falei para vocês antes, eu vim aqui adolescente, aqui tocar esse piano, ou um pouco mais que adolescente, porque eu estudava aqui no Instituto de Artes, a gente descia. O Flávio Oliveira me trouxe aqui. Daí a gente vinha ali do Instituto, saía das aulas e não sei, a gente vinha aqui tocar ou ensaiar. Acho que ele promovia tipo uma. Não era uma happy hour, era alguma coisa assim, sabe? A gente vinha alguns alunos tocar, ele tocava e cantava. Não sei se foram gravadas. Eu acho que eu vim aqui com o Marcelo Foja também. Deixa eu me lembrar, o Marcelo acho que promoveu alguma gravação muitos anos atrás e eu vim aqui tocar. Deixa eu me lembrar o que que foi. Ele trouxe como agora alguns pianistas, alguns músicos e eu acho que eu toquei música minha também. E como tem um acervo dele, talvez tenha um registro meu tocando nesse piano. Agora eu lembrei disso. Eu acho que eu só vou lembrar de talvez.

E agora, a última música que encerra essa minha gravação: John Lennon, Paul McCartney, Here, There and Everywhere.

Então, essa última música foi Here, There and Everywhere, de Lennon e McCartney, com a qual eu fico muito feliz de tocar para vocês e me despeço aqui. Muito obrigado.

Olha, o piano maravilhoso, tá? É uma surpresa porque ele não é o Steinway que a gente está acostumado a tocar, né? Ele é o Grotrian Steinweg, que é o som alemão, tá? E o Steinway, como a gente conhece, que tem lá outros aí, é som mais americano, de Nova York. Eles não têm o mesmo timbre, assim. Então, como fazia muito tempo que eu não tocava nesse tipo de piano, e principalmente neste aqui, agora que o Persson recuperou, eu estou assim bastante surpreso, né? Bastante surpreso com a sonoridade dele, e o Persson está mantendo. Então é um piano para gravação, é um piano que pode ser utilizado para, que eu acho que é a intenção de vocês, né? Fazer gravações aqui. É que bom que tem agora mais uma referência, assim, um piano desse nível na rádio da universidade, e que é possível se gravar um repertório, seja erudito, clássico, barroco, popular, jazz, né? É isso que eu penso, assim, é uma iniciativa de vocês 10, assim, né? E vai ser difícil achar outro desse estilo, né? Um Grotrian Steinweg. Não sei se tem outro em Porto Alegre. Eu já vi, mas de armário. É o pequeno, mas aí não dá para gravação. É bonitinho o som, tá, mas não para gravação. Tem que ser a cauda. Então, o que mais que eu posso dizer sobre o piano, gente? Puxa vida. Porque a sonoridade dele, gente, maravilha. Nossa.

0: O encontro do pianista Paulo Dorfman com o Grotrian Steinweg da Rádio da Universidade foi registrado no dia 30 de outubro de 2019. Produção e apresentação dos jornalistas André Grassi e Ana Laura Freitas. Apoio para a manutenção do piano, Maria Helena Mazaferro Bronca. Para ouvir edições anteriores, acesse o blog urgs.br/pianoforte. Paulo Dorfman reencontrou o piano da Rádio da Universidade mais uma vez em 29 de agosto de 2023, desta vez em duo com outro grande nome da música, o flautista Pedrinho Figueiredo. Eles gravaram em nosso estúdio o choro Perereca do Guinha, de autoria do próprio Paulo Dorfman. Vamos encerrar esta edição do programa Piano Forte com esse registro.
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1: Intérpretes brasileiros.
2: Luísa de Castro,

A carioca Luísa de Castro é recitalista, camerista e atua em orquestras. É bacharel em seu instrumento pela Universidade Federal do Estado do Rio de Janeiro, Unirio, e mestre pela Northwestern University.

também tem relevante atuação como Spala, integrante e convidada de diversas orquestras, como a Sinfônica Nacional da UF, a Sinfônica Brasileira e a Filarmônica de Minas.

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0: Aqui fala Jussara Mendonça, trazendo para você blues, derivações e influências. No programa de hoje, a presença do compositor, guitarrista e cantor de blues rural, Juntávius Willis. Em destaque, temas do seu terceiro álbum solo, West Georgia Blues, recheado de 15 canções originais. Eu começo tocando a música tema do disco com performance a capela, revelando Juntávius Willis acompanhado de Lloyd Buchanan. Na sequência, A Lift Is All I Need. Alma blues e todo o carisma do cantor e guitarrista da Georgia, Juntávius Willis.
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Alma Blues, destacando o trabalho musical do compositor, guitarrista, cantor e multi-instrumentista de country blues, John Tavius Willis, na estrada desde 2014. Ele começou a tocar guitarra, harmônica, banjo de forma autodidata. Você

lançado em 2024. Você ouve Earthworm Basement Blues. Na sequência, John Tavius West, Georgia Grind. Alma Blues apresentando o blues 100% autoral de John Tavius Willis.

0: West Georgia Blues é todo produzido pelo compositor, guitarrista e cantor John Tavius Willis, revelando estilos como Piedmont Blues, Ragtime, música de bar do Delta, folk tradicional. Você ouve Squealing Mama. Na sequência, Charlie Brown Blues. Depois, Who's Gonna Hear It? Alma blues e todo virtuosismo do guitarrista John Tavius Willis.
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1: O disco West Georgia Blues, de John Tavius Willis, foi gravado no lendário estúdio Capricorn, em Macon, revelando os músicos Ethan Lane Wand no piano, Rodrigo Mantovani no contrabaixo, Jay Hopp no violão, bateria e washboard. Alma Blues apresentando Lula May e Keep Your Worries on the Dance Floor, com a banda impecável de John Tavius Willis.

Alma Blues trazendo da Georgia, John Tavius Willis, artista revelação que domina a guitarra e violão como os veteranos do blues, utilizando técnicas musicais tradicionais com muita categoria. Você ouve Time Brings About a Change. Na sequência, Rough Time Blues. Depois, Too Close to the Finishing Line. Três temas autorais de John Tavius Willis.

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1: Broken Hearted Moon é mais um tema autoral do violonista da Georgia, John Tavius Willis. Destaque do Alma Blues de hoje.

Para finalizar, Lost Ball, com a impecável banda do guitarrista e cantor John Tavius Willis. Mais um tema do álbum West Georgia Blues, lançado em 2024.

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3: Tiago de Melo, poeta da floresta, do homem e da utopia.
4: O poema Os Estatutos do Homem é um dos mais conhecidos textos de Tiago de Melo. Aqui o escutamos em uma versão registrada no programa Encontro Marcado, da TVE Rio de Janeiro, gravado na década de 1980.
5: Os Estatutos do Homem, artigo 1º. Fica decretado que agora vale

0: a verdade, que agora vale a vida, e que de mãos dadas trabalharemos todos pela vida verdadeira. Artigo 2. Fica decretado que todos os dias da semana, inclusive as terças-feiras mais cinzentas, têm direito a transformar-se em manhãs de domingo. Artigo 3. Fica decretado que a partir deste instante haverá girassóis em todas as janelas, que os girassóis têm direito a abrir-se dentro da sombra e que as janelas devem permanecer o dia inteiro abertas para o verde, onde cresce a esperança. Artigo 4. Fica decretado que o homem nunca mais duvidará do homem, que o homem confiará no homem como a palmeira confia no vento, como o vento confia no ar e como o ar confia no campo azul do céu. Parágrafo único. O homem confiará no homem como o menino confia em outro menino. Artigo 5. Fica decretado que os homens estão livres do jugo da mentira. Nunca mais será preciso usar a couraça de palavras, nem a armadura de silêncio. O homem se sentará à mesa com seu olhar limpo, porque a verdade passará a ser servida antes da sobremesa. Artigo 6. Fica estabelecida durante 10 séculos a prática sonhada pelo profeta Isaías: e o lobo e o cordeiro pastarão juntos, e a comida de ambos terá o mesmo gosto de aurora. Fica decretado, por definição, que o homem é um animal que ama e que, por isso, é belo. Muito mais belo do que a estrela da manhã. Fica estabelecido o reinado permanente da justiça e da claridade. E a esperança será uma bandeira generosa, para sempre desfraldada na alma do povo. Fica estabelecido que o pão de cada dia tenha no homem o sinal do seu suor, mas que tenha sempre o quente sabor da ternura. Fica decretado que a maior dor sempre foi e será sempre não poder dar amor a quem se ama, sabendo que é a água que dá à planta o milagre da flor. Fica permitido a qualquer pessoa, a qualquer hora da vida, o uso do traje branco. Fica decretado que nada será proibido. Tudo será permitido. Inclusive brincar com os rinocerontes e caminhar pelas tardes com uma imensa begônia na lapela. Parágrafo único. Só uma coisa fica proibida: amar sem amor. Fica decretado que o dinheiro nunca mais poderá comprar o sol das manhãs vindouras. Expulso do grande baú do medo, o dinheiro se transformará numa espada fraternal para defender o direito de cantar e a festa do dia que chegou. Artigo final. Fica proibido o uso da palavra liberdade, a qual será suprimida de todos os dicionários e do pântano enganoso das bocas. A partir deste instante, a liberdade será algo vivo e transparente, como um fogo, um rio ou como a semente do trigo. E a sua morada será sempre o coração do homem.
1: Tiago de Melo, de 1926 ao infinito.
0: Que eu escrevo para quem acredita na possibilidade da transformação. Eu escrevo para quem tem esperança.
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5: Uma hora e um minuto. 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
6: Olá, seja muito bem-vindo, seja muito bem-vinda. É com muita alegria, em especial, que a gente faz essa edição de hoje do programa Circular Brasil de Música Instrumental. É porque a gente está comemorando um ano do Circular Brasil no rádio. É sempre importante lembrar que o projeto Circular Brasil começou como um circuito de espetáculos em 10 capitais do Brasil, idealizado e coordenado por mim entre os anos de 2006 e 2010. É claro que eu não fiz nada sozinho, né? Tinha uma grande equipe me dando suporte e nós tivemos grandes nomes da música instrumental do Brasil circulando no projeto. Na época, patrocinado pela Petrobras, através da Lei Rouanet de Incentivo à Cultura e com ingressos a R$ 5,00. O projeto foi um sucesso, com mais de uma centena de músicos participantes em 10 cidades de norte a sul do Brasil. Agora, voltando para o programa de rádio, nesse primeiro ano a gente produziu programas focados na experiência do ouvinte, ou seja, como o ouvinte se sente no decorrer de um programa. A sequência de músicas, a variedade de ritmos, o formato, né, da condução do programa. E olha, felizmente a gente viu o nosso trabalho muito bem recompensado. Com um ano de programa, estamos quase no topo da audiência. Isso é muito gratificante. Essa edição também marca um novo momento aqui no Circular Brasil, da gente ter eventualmente alguns programas especiais com gravações ao vivo aqui nos nossos estúdios. Vem coisa boa por aí! Por isso, hoje é a estreia da temporada 2020 do Circular Brasil no rádio. A edição de hoje é uma homenagem a uma iniciativa muito importante neste segmento de música instrumental no Brasil, que teve seu momento forte ali na década de 90. É o projeto Tom Brasil, capitaneado pelo violonista paulistano André Geraisati. O projeto fez um circuito enorme no Brasil, trazendo grandes nomes do instrumental na época, muitos certamente na ativa até os dias de hoje, e ainda gravando coletâneas de discos com os envolvidos. Além de shows em capitais, também teve um circuito universitário de espetáculos. O projeto Tom Brasil, na época, foi patrocinado pelo Banco do Brasil. É bom ressaltar aqui que o projeto Tom Brasil, assim como a gravadora Tom Brasil, né, ligados ao André Geraisati, não tem absolutamente nada a ver com a casa de espetáculos muito conhecida, né, com o mesmo nome, que também teve grande destaque na época. Hoje nós vamos abordar um dos discos lançados pelo projeto com nomes que são ícones da nossa música instrumental. Ou seja, o programa de hoje faz uma homenagem a uma excelente iniciativa de divulgação e preservação da nossa música. É uma edição comemorativa especial dedicada ao projeto Tom Brasil. Ouvidos atentos e coração aberto. O Circular Brasil está no ar.

você vai reparar que vamos passar por gigantes da nossa música instrumental, tocando composições próprias ou, às vezes, fazendo releituras de alguns clássicos. E vamos começar a ouvir algumas coisas. A gente começa com o músico e compositor idealizador do Projeto Tom Brasil, o violonista André Geraisati, com o ótimo som do seu violão Cordas de Aço. O nome da música é Com o Sol nas Mãos, de autoria dele mesmo. Logo depois, vamos para o bandolinista baiano Armandinho, com o tema de autoria dele e do Luiz Brasil, chamado Jazique Frevo.

Você está acompanhando o programa Circular Brasil de Música Instrumental. Estamos fazendo uma edição comemorativa de um ano de programa e dedicando a edição de hoje a um projeto muito legal chamado Tom Brasil, que reuniu grandes nomes da nossa música instrumental na década de 90 e produziu inclusive vários discos com as gravações dos espetáculos. Nós estamos ouvindo um desses discos hoje. A gente acabou de ouvir Jazique Frevo com o mandolinista baiano Armandinho. O tema é de autoria dele e em parceria com o Luiz Brasil. Antes dela, ouvimos Com o Sol nas Mãos, interpretada pelo violonista André Geraisati. A música é de autoria dele mesmo. E o André foi o idealizador e coordenador desse projeto para o qual estamos fazendo essa homenagem, o Tom Brasil. Vamos seguindo então com mais três músicas na sequência. Vem agora o grande clarinetista Paulo Moura, música de autoria dele mesmo, Lavanderia Blues. Logo depois, a gente ouve o saudoso Dominguinhos, numa releitura de Feira de Mangaio, música do Sivuca e da Glorinha Gadelha. E a terceira é Ilusão à Toa, composição do Johnny Alf, interpretada por um grupo ícone na história da música instrumental do Brasil, o Zimbo Trio.

Este é o programa Circular Brasil de Música Instrumental, que hoje é um programa especial, comemorando um ano de vida em sua versão no rádio e fazendo uma homenagem a um outro projeto muito importante de música instrumental no país, que aconteceu no passado, o projeto Tom Brasil, que levou espetáculos a vários cantos do país, lançou discos e foi idealizado pelo violonista e compositor paulistano André Geraisati. Estamos ouvindo faixas de um dos diversos discos que o projeto lançou. As três músicas que a gente acabou de ouvir foram essa última com o Zimbo Trio, uma releitura de Ilusão à Toa, composição do Johnny Alf. Antes dela foi o

saudoso Dominguinhos, numa releitura de Feira de Mangaio, música do Sivuca e da Glorinha Gadelha, e a primeira foi Lavanderia Blues, interpretada pelo inesquecível clarinetista Paulo Moura, música de autoria dele mesmo. Vamos na sequência para mais duas faixas do disco. Vem aí um violonista que faz parte da história do instrumento no nosso país, o Paulinho Nogueira, interpretando Chovendo na Roseira, música do Tom Jobim. E logo na sequência, outro ícone do nosso instrumental, um dos grandes responsáveis pela popularização da música instrumental do Brasil em todo o planeta Terra, é o Egberto Gismonti, tocando Karatê, música de autoria dele mesmo.

Este foi Egberto Gismonti tocando Karatê, música de autoria dele. Antes dela, a gente ouviu o violonista Paulinho Nogueira interpretando Chovendo na Roseira, música do Tom Jobim. Você está acompanhando o programa Circular Brasil de Música Instrumental, numa edição comemorativa pelo primeiro ano desse projeto na versão de rádio. A partir de agora, eventualmente, teremos aqui outros formatos de programa, como especiais com gravações ao vivo aqui nos nossos estúdios. Pois é, vem novidades por aí. E hoje estamos fazendo uma homenagem a um outro projeto que foi muito importante na música instrumental do Brasil, principalmente ali na década de 90, o projeto Tom Brasil, idealizado pelo músico paulistano André Gerais Satti. Além de vários espetáculos em todo o país com ícones da nossa música instrumental na época, ele também produziu vários discos com os envolvidos. Estamos ouvindo faixas de um deles, né, de um dos discos, na edição do nosso programa de hoje. Cada faixa com um artista diferente. Vamos para mais dois temas na sequência. Agora é a vez do violonista Ulisses Rocha, uma releitura de Ponteio, do Edu Lobo e José Carlos Capinã. E logo depois é a vez de um ícone da gaita na história da nossa música, o Maurício Einhorn, tocando Sun Blues, música dele em parceria com Durval Ferreira.

O programa Circular Brasil de hoje faz uma homenagem ao projeto Tom Brasil, que reuniu grandes nomes da música instrumental e teve sua maior intensidade ali na década de 90. Estamos ouvindo faixas de um dos discos lançados pelo projeto. Acabamos de ouvir o gaitista Maurício Einhorn, interpretando Sun Blues, um tema

dele, em parceria com Durval Ferreira. Antes dela, foi o violonista Ulisses Rocha, numa releitura de Ponteio, do Edu Lobo e José Carlos Capina. Vamos para mais dois temas na sequência. Agora é a vez dos violonistas Alemão e Zezo, com Samba Lançado, música do Alemão. Logo na sequência, é a vez de outro grande violonista, o Marco Pereira, interpretando Lamento, do Pixinguinha e Vinícius de Moraes.

Este é o programa Circular Brasil de Música Instrumental. Estamos quase terminando nossa edição comemorativa de um ano de programa. Aqui a gente marca também uma nova temporada. Hoje estamos fazendo uma homenagem a um projeto de preservação e divulgação também e resgate da música instrumental do Brasil chamado Tom Brasil, idealizado pelo músico e produtor paulistano André Gerais Satti e que teve uma importante atuação no país na década de 90, realizando, além de shows, a gravação de diversos discos. Acabamos de ouvir o violonista Marco Pereira interpretando Lamento, de Pixinguinha e Vinícius de Moraes. Antes dela, foi a vez dos violonistas Alemão e Zezo, com Samba Lançado, música do Alemão. E para terminar o programa de hoje, vamos para mais dois temas na sequência. Vem aí um outro grupo, também ícone da música instrumental brasileira, o Grupo Pau Brasil, com o tema Olho d'Água, de autoria da Marluí Miranda. Logo depois, o pianista e compositor mineiro Wagner Tiso, interpretando Morro Dois Irmãos, música de Chico Buarque.

0: Acabamos de ouvir uma releitura de Morro Dois Irmãos, música do Chico Buarque, com o pianista e compositor Wagner Tiso, né? O Wagner Tiso interpretou a música do Chico Buarque. Antes dela, foi o grupo Pau Brasil, com o tema Olho d'Água, de autoria da Marluí Miranda. As faixas fazem parte de um disco lançado pelo projeto Tom Brasil, que foi uma importante iniciativa que teve seu ápice na década de 90, coordenando dezenas de espetáculos de música instrumental em todo o país, com os músicos mais importantes desse setor na época. O projeto também realizou gravações dos espetáculos, né? Lançaram CDs com os espetáculos. Nós ouvimos faixas de um desses discos lançados. O projeto Tom Brasil foi realizado e coordenado pelo violonista André Geraisati. Esta edição do programa Circular Brasil de Música Instrumental comemora um ano de programa. E a partir de hoje, entramos na segunda temporada do Circular Brasil. Fique ligado, porque vem coisas novas por aí. Com os trabalhos técnicos, captação de som e edição do Rafael Napoleão, a gente vai ficando por aqui. Muito obrigado pela sua audiência e companhia. Aquele abraço e a gente se encontra semana que vem.
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1: Duas horas. 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
5: Abertura da ópera Dom Pasquale, de Gaetano Donizetti. Orquestra Sinfônica de Londres, regente Sarah Caldwell.

0: Abertura da ópera Dom Pasquale, de Gaetano Donizetti. Orquestra Sinfônica de Londres, regente Sarah Caldwell.
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0: Sexteto para instrumentos de sopro em Mi bemol maior, opus 71, de Beethoven. Conjunto Mozart Fiato. Direção Charles Neidig.

0: Sexteto para instrumentos de sopro em Mi bemol maior, opus 71, de Beethoven. Conjunto Mozart-Fiato. Direção Charles Neidig.
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0: Sonata para violoncelo e piano em sol menor, opus 65, de Chopin. Violoncelo Yo-Yo Ma. Piano Emmanuel Ax.

0: Sonata para violoncelo e piano em sol menor, opus 65, de Chopin. Violoncelo Yo-Yo Ma, piano Emmanuel X.
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0: Concerto para flauta e orquestra em ré maior, opus 283, de Karl Reinecke. Flauta Emmanuel Parhut, orquestra de radiodifusão de Munique, regente Ivan Repusit.

0: Concerto para flauta e orquestra em Ré maior, opus 283, de Karl Reinecke. Flauta, Emanuel Parhut. Orquestra de Radiodifusão de Munique, regente Ivan Repusit.
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0: Tristrash Polka, opus 214, de Johann Strauss Filho. Filarmônica de Viena, regente Carlos Kleiber.

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1: Sinfonia número 2, em Mi bemol maior, opus 17, de Johann Wenzel Kalivoda. Academia de Colônia, regente Michael Alexander Willens.

0: Sinfonia número 2, em Mi bemol maior, opus 17, de Johann Wenzel Kalivoda. Academia de Colônia, regente Michael Alexander Willens.
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0: Grande Valsa, opus 34, de Auguste Franchomme. Violoncelo Anir Bilsma. Conjunto de câmara Lark Budelli, Smithsonian Chamber Players.

0: Grande Valsa, Opus 34, de Auguste Franchomme, violoncelo Anner Bylsma, conjunto de câmara Lac Budelli, Smithsonian Chamber Players.
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0: Ária da Bêbada, da opereta La Pericole, de Jacques Offenbach, mezzo-soprano Frederica von Stad, Orquestra de Câmara da Escócia, regente Antônio de Almeida.

0: Ária da Bêbada, da opereta La Péricole, de Jacques Offenbach, mezzo-soprano Frederica von Stad, Orquestra de Câmara da Escócia, regente Antônio de Almeida.
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3: O trabalho do geógrafo e professor Milton Santos sempre foi voltado para os problemas sociais.

0: sociais do Brasil. Sua abordagem da geografia sempre levou em conta as desigualdades estruturais de nosso país e a importância da cidadania para a construção de um país mais justo. Por este motivo, Santos foi um importante ator político e chegou a integrar o governo de Jânio Quadros. Com o golpe militar, em 1964, Milton foi preso e, em seguida, saiu do Brasil, retornando ao país em 1977. Em uma entrevista concedida a Roberto Dávila, o geógrafo comentou sobre estas questões.
1: Professor, ouvindo o senhor falar sobre a questão do negro, né, eu também estou pensando na questão da cidadania, né? Como é que nós, brasileiros, vivemos a cidadania?
2: Vivemos mal. Vivemos mal porque no Brasil não há cidadãos. As classes médias não querem ser cidadãs, querem privilégios, e os pobres não chegam a ser cidadãos. E aí chega a globalização, onde nós nos tornamos consumidores e usuários. O debate dos valores, eu acho que esse é que é o centro da questão da cidadania. Quer dizer, a cidadania, ela se amplia quando se amplia também a noção de valor. Viver valorando as relações interpessoais, viver valorando a minha relação com minha terra, viver valorando a mim mesmo como pessoa, né, forte, e tudo isso é posto de lado. Se as alternativas são somente do consumo, se a oferta é só de coisas, de mais um pouquinho de dinheiro, a ideia de cidadania se reduz e a democracia serve. Fica o nome, que nós continuamos falando que há uma democracia no Brasil. Será que é mesmo?
3: ...2026, 100 anos de Milton Santos.
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9: Quatro horas e um minuto.
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10: O Sala de Concerto que você ouve agora traz uma edição especial com uma apresentação do Festival Rio Cello, transmitida diretamente do Teatro do Sino, no Rio de Janeiro. Hoje nós vamos receber parte dessa grande família de músicos e realizadores que promove o Rio Cello. Nós vamos ter hoje o fundador e diretor do festival, o cellista David Chu, a pianista Midori Moishiro, o violinista David Jones, Hans e Adriana Jarvis, pianista. Eu vou chamar ao palco David Chu e Midori para executar a primeira peça que nós vamos ouvir hoje. Por favor, nossos aplausos. Midori e David Chu vão interpretar Baquianas Brasileiras, número 2, de Heitor Villa-Lobos, nos movimentos Canto do Capazócio, Ária, Canto da Nossa Terra, Dança e o delicioso Trenzinho do Caipira. Eu vou só anunciar, essa é a primeira gravação da Baquiana Brasileira para esse conjunto, piano e cello.

0: Heitor Villa-Lobos, numa magnífica, excepcional interpretação de David Chu, Cello Midori ao piano. Os movimentos Canto do Capadócio, Ária, Canto da Nossa Terra, Dança e o Trenzinho do Caipira. Esta é uma edição especial do Sala de Concerto, com uma apresentação do Festival Rio Cello, realizada em 2019 no Teatro Dulcina. Eu vou chamar de volta ao palco Midori e David Chu para a gente conversar um pouquinho da excepcionalidade do momento de agora. Finalmente, David e Midori. Sim, sim. Vamos conversar um pouquinho. Eu estou falando da excepcionalidade do dia de hoje. A excepcionalidade de você apresentar hoje em primeira mão a primeira gravação mundial dessa peça de Villa-Lobos. A gente já conhece para conjunto orquestral, mas jamais havia sido gravada antes para dois instrumentos, piano e cello. E você trouxe isso para nós. Fale um pouquinho sobre isso, que acho que vale a pena.
1: Boa tarde. Muito obrigada, presença, e muito obrigada, Mac, por essa oportunidade de divulgar o festival e um pouco do Villa-Lobos também, que foi a inspiração do festival desde o início. E até me trouxe para o Brasil também, não? O Villa-Lobos. Então, a primeira vez que eu encontrei com a Baquiana número 2, estava em Londres e foi mandado pela Mindinha Villa-Lobos, meu ex-sogro. Ele jogava bilhado com o Villa-Lobos lá no ABI. E aí que vem com as partituras para cello e piano. Aquela história que eu gravei no BBC, o trenzinho, e anunciei, agora vamos tocar o trenzinho da caipirinha. Mas o problema é que eu não falava nada mais do português.
0: David, repete, você disse que ia tocar o trenzinho do caipirinha.
1: Exatamente, eu anunciei como o trenzinho do caipirinha.
0: Porque você não falava português na época.
1: Nem
0: aliás,
1: hoje,
0: continuou não falando,
1: hoje,
0: né?
1: Então, isso, e então, tem os quatro movimentos que eu fui aprendendo pouco a pouco. Aí eu pedi meu grande amigo, eu fiz meu tese em Villa-Lobos, e justamente descobriu que o terceiro movimento era escrito, ele deixou originalmente dança para piano. Mas não é assim que eu acho que eu vi que tem como tocar para cello. E David Ashby, um grande compositor inglês, que sempre vem do festival, fez isso, versão com cello, a dança, até terceiro movimento. Para o cellista não ficar parado no palco no terceiro movimento. Então, a primeira vez que eu toco com Midori, teve uma química muito forte entre nós, e a gente gosta de tocar Villa-Lobos, e isso é uma coisa que a gente quer fazer muito mais, e hoje foi a primeira vez que a gente toca esse completo quatro movimentos.
0: David, vamos falar um pouquinho do festival e também da excepcionalidade sua como artista. Não é à toa que a coroa britânica deu um título a esse cavalheiro de Sir. E muito obrigada, rainha, por ter nos cedido esse Sir para o Brasil.
1: Não.
0: Deixa eu complementar, porque isso tem que ser dito, sim. Um cidadão que não é brasileiro se dedica à música no Brasil para promover a cultura, e a gente sabe muito bem o quão importante é a penetração da música, sobretudo a música de concerto, para a formação de uma nação, de uma sociedade e de uma educação geral de um povo.
1: Eu sou grato realmente, porque eu não posso desistir. A cultura, a gente tem que lutar sempre para fazer uma boa cultura e divulgar a música brasileira. Essa é a minha intenção, a gente vai viajar, tenho certeza. E por isso eu trazi cada gringo, desculpa, eu sou gringo, então pode falar, cada gringo para esse festival, para eles levar a música brasileira para fora. E tu, você vai tá impressionado quantos músicos do fora estão tocando música clássica brasileira e popular também.
0: Eu vou chegar num lugar comum, David, se você não se incomodar. Um cidadão britânico com uma alma absolutamente brasileira. Muito obrigado, pela sua iniciativa, obrigado pela sua presença no Brasil.
1: Obrigado.
0: E eu vou falar agora, Midori, é de surpresa porque eu não havia combinado com você. Midori é cidadã japonesa, como todos veem, não tem como negar. Midori está há quantos anos no Brasil, Midori?
2: Já tem algum tempo.
0: Esse algum tempo?
2: É o suficiente para conseguir falar melhor português.
0: E como é que é um oriental ter essa alma brasileira de tocar com tanta sensibilidade um Heitor Villa-Lobos?
2: Eu tive excelentes professores, tipo David, assim, o inglês ensinando música brasileira. Mas eu tive várias oportunidades de conhecer compositores, né? Tipo, Guarnieri, Francisco Ignone, então, e outros compositores.
0: E você é especialista em Guerra Peixe?
2: Não, mas não. Foi um dos mais assim que me aprofundei, contanto que eu gravei um CD e divulguei as obras dele, porque tem várias obras ainda inéditas, e eu acho que vale a pena investir nessas peças brasileiras ainda esquecidas, né?
0: E você teve
2: lindas.
0: Apoio, Midori, para lançar esse CD? Você
2: tive apoio da Academia Brasileira de Música.
0: O CD está disponível?
2: Está disponível.
0: Nas lojas virtuais e lojas físicas?
2: Isso.
0: Como é que chama o CD? Você lembra?
2: Claro. Guerra Peixe.
0: Guerra
2: Obras
0: Peixe.
2: Para piano.
0: Bom, sim. Eu vou agradecer essas duas almas magníficas.
2: Obrigada.
0: Pela apresentação, belíssima apresentação.
2: Muito
0: de
2: obrigada.
0: Heitor Villa-Lobos, que a gente conversou o concerto MEC de hoje. Muito obrigado. Nossos aplausos, porque é o mínimo que a gente pode fazer. Eu vou chamar o palco agora três artistas. Adriana Jarvis, ao piano, por favor, Adriana. David Johnson, Hans Twitchell. Nós vamos apresentar um autor contemporâneo norte-americano, Paul Schoenfield. Adriana, nós vamos falar sobre esse compositor. Conta um pouco para o nosso público, em casa, aqui no Teatro do Sina, esse autor norte-americano, por favor.
3: O Paul Schoenfield, ele é um pianista muito bom. E ele conta que uma noite ele substituiu por um pianista num trio no restaurante. E acabou tocando uma variedade de estilos, como se toca num restaurante. E foi então que ele teve a ideia de compor essa peça de concerto, incorporando vários estilos. Então, vocês ouvirem aqui, tem um pouco de tudo. Tem Broadway, tem ragtime, tem até música cigana. Tem muitas danças populares norte-americanas do início do século XX e até tem melodias judaicas. Então, é uma grande mistura.
0: Ele mora onde atualmente?
3: Em Minnesota, nos Estados Unidos.
0: Continua compondo?
3: Uhum, sim. Agora,
0: nós vamos ouvir Café Music em movimentos. Allegro, Andante Moderato e Presto.

0: Adriana Jarvis, ao piano, David Johnson, violino, Hans Tuchel, cellista. Tivemos Café Music, de Paul Schoenfield.
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12: Cinco horas e 2 minutos.
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1: Alô, amigos e ouvintes do programa Roda de Choro. É um prazer estar com vocês, mais uma vez, produzindo e apresentando. O programa de hoje traz o segundo volume do Ases do Choro, um golaço da gravadora BMG, que reuniu vários fonogramas históricos sensacionais sobre choro, a maioria dos fonogramas da antiga RCA Victor. A gente começa hoje com uma gravação raríssima, de 1930, do Pixinguinha tocando flauta. Eu digo raríssimo porque, ultimamente, o Pixinguinha, poucos anos depois, passou para o saxofone e não saiu mais do sax. Ele começou a sua carreira musical tocando flauta e foi um exímio flautista. Só que não há muitas gravações dele tocando flauta. E aqui é a oportunidade que a gente tem de ouvi-lo tocar O Urubu e o Gavião, uma gravação de 1930.

ouvimos o Urubu e o Gavião do Pixinguinha, tocado pelo próprio Pixinguinha na flauta. Essa raridade é essa. Bom, na sequência a gente vai ouvir um outro super chorão, na minha opinião, depois do Pixinguinha, o maior compositor de choro de todos os tempos, que é o Jacó do Bandolim, nosso Jacó Pique Bittencourt. Ele toca um clássico dele chamado Noites Cariocas. Só que a gravação que vamos ouvir agora é de 1957.

Bom, ouvimos Noites Cariocas do Jacó, do Bandolim, Jacó Pique Bittencourt, gravação sensacional de 1957. A gente ouve agora uma música chamada Numa Seresta, do Luiz Americano. Luiz Americano, um super craque, o nome dele de batismo sergipano, né? Luiz Americano Rego, nasceu em 1900 e morreu em 1960. Ele tocava sax alto e clarineta. A gente vai ouvir Numa Seresta, uma gravação de 1958.

Ouvimos o Luiz Americano tocar da sua própria autoria o choro Numa Seresta, gravação de 1958. A gente ouve agora o Tenebroso, do Ernesto Nazaré. Essa gravação é interessante, ela é do Del Rian. Del Rian veio a substituir o Jacó do Bandolim quando o Jacó morreu, substituindo o conjunto Época de Ouro. E essa gravação é do primeiro LP do Del Rian, que ele aborda a obra do Ernesto Nazaré. Então a gente ouve agora o Del tocando Ernesto Nazaré, Tenebroso.

Bom, ouvimos o Tenebroso, do Ernesto Nazaré, interpretado pelo bandolinista Del Rian, uma gravação de 1970. A gente ouve agora o Lânguido Choro Romântico, interpretado pelo Orlando Silveira. Orlando Silveira toca acordeon, né? Discípulo do Luiz Gonzaga, né? Admirador do Luiz Gonzaga. Essa música é do Dino Sete Cordas, o grande violonista, e do próprio Orlando Silveira.

Acabamos de ouvir Romântico, do Dino Sete Cordas e Orlando Silveira, interpretado pelo próprio Orlando Silveira, a gravação de 1951. A gente ouve agora uma raridade, que já apresentada aqui no programa Roda de Choro, que é o Choro Cabuloso. Cabuloso foi gravado em 1937 pelo Trio Carioca, que era composto pelo Luiz Americano, no clarinete, Radamés Inátali, no piano, e o grande Luciano Perrone, na bateria. Essa gravação é uma gravação de vanguarda, principalmente para aquela época, formada uma espécie de trio jazzístico, né? Dos anos 30, mas assim, super diferente, muito moderna, e infelizmente só gravaram um disco. Um lado do disco é o Cabuloso, e tem um destaque para um solo de bateria do Luciano Perrone no meio, sensacional.

Bom, ouvimos o Trio Carioca interpretando Cabuloso, uma música do Radamés em Atali, e pelo visto cabulosa mesmo, né? Dificílima de tocar. É, gravação de 1937. O Trio Carioca era composto pelo Radamés em Atali no piano, o Luiz Americano no clarinete e o Luciano Perrone, que fez aquele solo de bateria no meio, grande baterista, fez uma escola de bateria no Brasil. Bom, a gente ouve agora uma música belíssima do carioca Heitor Avena de Castro. Ele tocava cítara e ele fez uma música em homenagem ao Jacó do Bandolim quando o Jacó faleceu. É uma música aqui interpretada, um choro, né, lento, muito bonito, interpretado pelo Rafael Rabelo e o Del Rian. O Del, aquele que tocou lá atrás o Tenebroso, né, aquela gravação do Hernán Nazaré de 1970. Aqui ele aparece junto com o grande violonista Rafael Rabelo, um dos maiores instrumentistas que o Brasil conheceu.

Ouvimos essa belíssima interpretação do Del Rian e Rafael Rabelo para a música do Heitor, Avena de Castro, Evocação de Jacó. Eu acho uma das interpretações mais bonitas dessa música. Bom, a gente ouve agora um super clássico, a gente toca sempre aqui no Roda de Choro, que é o Pixinguinha e o Benedito Lacerda tocando Vou Vivendo, aquelas gravações históricas lá dos anos 40.

Bom, ouvimos Vou Vivendo, do Pixinguinha, interpretado pelo Pixinguinha no sax e o Benito Lacerda na flauta, um dos maiores flautistas de todos os tempos. A gravação é de 1946. A gente ouve agora A Vida Assim é Melhor, do Lupércio Miranda, interpretado pelo próprio Lupércio Miranda, uma gravação de 1940. O Lupércio era pernambucano, batizado Lupércio Bezerra Pessoa de Miranda, nasceu em 1904 e morreu em 1977. Era o rival do Jacó do Bandolim, é muito influenciado pelo bandolim napolitano, diferente da escola do Jacó, e aqui ele vem mostrar todo o seu talento no choro A Vida Assim é Melhor.

Esse foi o Lupércio Miranda, exibindo toda a sua rapidez, sua técnica inigualável, no choro A Vida Assim é Melhor, do próprio Lupércio. A gente ouve agora Luiz Americano de Passagem pela Arábia, uma brincadeira do Luiz Americano. Aliás, hoje é a terceira música dele aqui no programa. A primeira foi ele tocando numa seresta, né, também dele. Depois ele aparece lá no Cabuloso, naquele trio carioca. E agora Luiz Americano de Passagem pela Arábia, de 1959.

Você está ouvindo o programa Roda de Choro, hoje apresentando o disco Ases do Choro, volume 2. Acabamos de ouvir Luiz Americano de Passagem pela Arábia, do Luiz Americano, interpretado pelo próprio Luiz Americano, uma gravação de 1959. Se você quiser escrever aqui para o programa, o e-mail é rodadechoro, uma palavra só, @radiomec, também uma palavra só, .com.br. A gente ouve agora uma gravação de 1958, ainda na fase das 78 rotações, do Jacó do Bandolim, tocando Implicante, Jacó do Bandolim e Orquestra.

Ouvimos Jacó do Bandolim interpretando Implicante, do próprio Jacó, uma gravação de 1958. A gente ouve agora o Enigmático, uma música do Altamiro Carrilho, interpretada pelo Canhoto e seu Regional. É uma gravação antiga, de 1950, que vem tocada pelo próprio Altamiro Carrilho na flauta, porque ele fazia parte do Regional do Canhoto. O Canhoto, que era o dono do conjunto, tocava cavaquinho, né? Cavaquinho virado ao contrário, por isso Canhoto, né? O nome dele era Valdiro Frederico Tramontano. O Regional ainda fazia parte do grupo Umeira, o Jaime Florence, né? Que foi professor de violão do Baden Powell, do Maurício Carrilho. O Dino, sete cordas, o grande Dino, o maior sete cordas do Brasil. O acordeonista Orlando Silveira. Só craque, né? Só músico bom. Foi um dos regionais mais importantes do Brasil e que formou, que deixou esses craques todos. A gente vai ouvir então Enigmático, do Altamiro Carrilho, com o Canhoto e seu Regional, uma gravação do início dos anos 50.

Tá bom de ouvir essa maravilhosa gravação do Enigmático, música pouco conhecida do Altamiro Carrilho. Aliás, o Altamiro Carrilho é um compositor, além de ser um flautista espetacular, ou talvez o maior flautista de todos os tempos, ao lado de Benedito Lacerda, Patápio,

Pixinguinha, né? Na era moderna, o Altamiro, o maior flautista, sem dúvida, e o último grande flautista vivo no Brasil. Ele também é um belo compositor, desconhecido como compositor, mas tem uma obra lindíssima. As músicas do Altamiro são o que há de melhor no mundo do choro. Bom, ouvimos então o Enigmático, do Altamiro, interpretado pelo Canhoto, e o Regional do Canhoto, que o Altamiro tocava, né? Tocou durante muitos anos. O início da carreira do Altamiro foi no Regional do Canhoto. Bom, a gente está na reta final do programa. A gente ouve agora o Amoroso, uma música do Garoto e do Luiz Bittencourt, interpretado pela Carolina Cardoso de Menezes e o próprio Garoto. A Carolina era uma pianeira, né? Uma pianista que começou menina, já aos 14 anos de idade, enfrentando nada mais, nada menos que a gravação de Napavuna, um antológico samba Napavuna, com batucada, e ela ali deu conta do recado. E o Garoto, multi-instrumentista, batizado como Aníbal Augusto Sardinha, nasceu em 1915 e morreu em 1955. Ele fazia aqui, inclusive, uma onda de guitarra, né, violão, meio guitarra havaiana, gravação bem interessante, e o Garoto é um craque, né? Um dos maiores gênios da música brasileira, e uma pessoa que antecipou, inclusive, um pouco todo o movimento da bossa nova, modernista, que veio em seguida, no final dos anos 50, início dos anos 60.

Bom, ouvimos O Amoroso do Garoto Luiz Bittencourt, interpretado pela Carolina Cardoso de Menezes e o próprio Garoto. Agora a gente ouve o Lamentos do Pixinguinha, grande Pixinguinha, né? Depois recebeu letra do Vinícius de Moraes, a gravação original, que é essa do Jacó do Mandolim, do disco Vibrações, de 1967.

O programa de hoje apresentou o disco Ases do Choro, volume 2, só com músicas lindas. E essa última música foi o Lamentos, ou Lamento, como outros preferem chamar, do Pixinguinha, interpretado pelo Jacó do Bandolim. Espero que você tenha gostado do programa, aceite meu forte abraço e até o próximo Roda de Choro.

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1: Parou de chover e a Baía de Angra está deserta. A superfície do mar é uma lâmina mesclada de verde e cinza, onde a luz do sol, refletida, cria um céu cheio de estrelas. Ao fundo, ilhas e montanhas, com suas escarpas ainda cobertas pela vegetação atlântica, formam um degradê que se esbate em direção ao infinito. Ouço o barulho de um motor. Surge no horizonte uma pequena lancha. Corta a superfície espelhada que sangra espuma. A princípio aquilo me agride, mas depois reconheço que há beleza nessa intervenção do homem. São os nossos rastros.
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1: Muito bem, quarta-feira, 12 de agosto de 2026, 6 horas e 2 minutos. Eu sou Raquel Ricardo e vamos juntos até as 10 horas. Um excelente dia para todos nós. A seguir, Áurea Música.

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1: E começamos com Úteros, Rod Floruit, anônimo do século XII, conjunto Sequência, direção Benjamin Bagby.

0: Na Rádio MEC, útero, Zod, Florwitz, anônimo do século XII. Conjunto sequência, direção Benjamin Bagby. 6:07. 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
0: Desódia, mas quer outro bar, de Afonso X Sábio, Grupo 5 Siglos, direção Miguel Hidalgo.

0: Nahadjumek de Zodja Masquero Trobar, de Afonso Décimo Sábio, Grupo 5, Siglos, direção Miguel Hidalgo. 6:13. Bom dia.
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0: Popoli Meus, de Giovanni Pierluigi da Palestrina, conjunto de Cardinals Music, direção Andrew Carrolds.

0: Na Rádio MEC Popule Meus, de Giovanni Pierluigi da Palestrina, conjunto de Cardinals Music, direção Andrew Carroll. 6:23. Muito bom dia.
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0: Parlamento Anônimo do Século XIV, Ensemble Allegorie.

0: Na Rádio MEC, Parlamento Anônimo do Século XIV, Ensemble et Allégorie, 6:29. Bom dia.
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0: Seguimos com Irtanxer und Sprangser, Anônimo do Século XV, Conjunto Capela de Ministers, direção Carlos Magraner.

0: na Rádio MEC, Irtranxer und Sprengser, anônimo do século XV, conjunto Capela de Ministers, direção Carlos Magraner.
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0: Na sequência, Pavana 16, de William Byrd, virginal Bertrand Cuiet.

0: Na Rádio MEC, Pavana 16, William Burns, Virginal Bertrand-Cuiê, 6 horas e 39 minutos.
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0: Anima Christi, de Jean-Baptiste Lully, conjunto Les Arts Florissantes, direção William Christie.

0: Muito bem, na Rádio MEC, Anima Christi, de Jean-Baptiste Lully, conjunto Lisette Florissant, direção William Christi.
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0: A hora certa para você, 6 horas e 45 minutos. Um ótimo dia para todos nós. Seguimos com a Sinfonia do Concerto Grosso número 11 em Dó, de Alessandro Scarlatti, conjunto e musici, direção Marco Fiorini.

0: Na Rádio MEC, Sinfonia do Concerto Grosso, número 11, em Dó, de Alessandro Scarlatti. Conjunto e música, direção Marco Fiorini. 6:53. Muito bom dia para você.
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0: Deus Misereator Nostri, de Mons Pilason, conjunto Vox Luminis, direção Lionel Meunier.

0: Muito bem, assim encerramos o programa Áurea Música desta manhã. Deus Miseriatur Nostri, Mons Pilason, Conjunto Vox Luminis, direção Lionel Meunier.
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2: De repente, o mundo descobriu que a geração Baby Boom já está em idade de se aposentar. Os Baby Boomers, você sabe, foram as crianças nascidas logo a seguir a Segunda Guerra Mundial. Quando milhões de soldados voltaram para seus países, começaram a casar e a procriar em massa. Os que tinham ficado em casa, escutando a BBC, fizeram o mesmo. Talvez por uma sensação de alívio diante do apocalipse que não aconteceu, mas poderia ter acontecido. E mais do que nunca, pela súbita existência da bomba atômica. O curioso é que, em vez de partir para a esbórnia diante do possível fim do mundo, os jovens do pós-guerra adotaram a singela atitude de casar e constituir família. Pode ser que depois de anos em trincheiras, reais ou metafóricas, o lar lhes parecesse um casulo protetor. Daí tantos casamentos e, 9 meses depois, milhões de novos cidadãozinhos no mundo. Um deles eu, porque nascido em 1948, sou um legítimo baby boomer. Bom, passaram-se décadas e nós, os baby boomers, já podemos ser avaliados. Em vários departamentos, nós não fizemos feio. Ativos desde os anos 60, nós revolucionamos a tecnologia, avançamos espetacularmente a medicina, evoluímos as comunicações e implantamos o sexo sem culpa, a consciência ecológica, os direitos das mulheres, das minorias e dos animais. Pois é, mas em compensação, fomos nós também que tornamos as cidades impraticáveis, disseminamos as drogas, destruímos o cinema e a música popular, triplicamos a pobreza, intoxicamos o planeta com os plásticos e os agrotóxicos, compramos e vendemos armas, políticos e tudo que pudesse ser negociado. Enfim, vamos deixar também uma bela lambança. Pensando bem, já estamos nos aposentando tarde.
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4: Sete horas e 2 minutos, uma ótima quarta-feira, 12 de agosto de 2026 para todos nós. Eu sou Raquel Ricardo e vamos juntos até às 10 horas. A seguir, música e informação para você em Manhã MEC FM.
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4: E começamos com Allegro, do Concerto para Cravo, número 6, em Fá Maior, de Johann Sebastian Bach. Concerto italiano, direção Rinaldo Alessandrini.

0: Muito bem, na Rádio MEC, Allegro, do Concerto para Cravo, número 6, em Fá Maior, de Johann Sebastian Bach. Concerto italiano, direção Rinaldo Alessandrini. 7:10. Muito bom dia para você.
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0: Tarantelas del Gargano e Calabrese, anônimo do século XVII. Tenor, Marco Bisley, conjunto L'Arpeggiata, direção Cristina Plurhar.

0: Na Rádio MEC, Tarantelas del Gargano e Calabrese, anônimo do século XVII, tenor Marco Bisley, conjunto Larpediata, direção Cristina Bloir. Quarta-feira no Rio de Janeiro, de sol com muitas nuvens durante o dia e períodos de céu nublado. Noite com poucas nuvens, aqui no centro 19 graus. Brasília tem sol com algumas nuvens, sem chuva, agora 18 graus. Em Belo Horizonte, dia de sol com algumas nuvens, noite com poucas nuvens, nesse momento 17 graus. E em Fortaleza tem dia de sol, faz 26 graus. 7 horas e 18 minutos, muito bom dia para você.
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0: Na sequência, concerto para trompete, cordas, número 6, em Ré maior, de Tomás Albinoni. Orquestra de Câmara de Modena, direção Francesco Calvi.

0: Na Rádio MEC, Concerto para Trompete e Cordas número 6 em Ré Maior, de Tomás Albinoni. Orquestra de Câmara de Modena, direção Francesco Calvi. Rádio Nacional transmite nesta quarta Cruzeiro e Flamengo. Transmissão da Rádio Nacional inicia com a faixa Show de Bola Nacional e contará com uma equipe para levar ao público todas as informações do confronto. Detalhes em agenciabrasil.ebc.com.br.
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0: Cantate Domino a 6 de Cláudio Monteverdi, conjunto La Cetra, direção Andrea Marcon.

0: Na Rádio MEC, Cantate Domino 6, de Cláudio Monteverde. Conjunto La Cetra, direção Andrea Marcon. 7:31. Bom dia.
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3: Margeado, primeiro longa de ficção do diretor Diego Zon, acompanha a migração de uma comunidade após o rompimento de uma barragem de lama tóxica. Rodado no Espírito Santo e protagonizado por Danilo Andrade, com participação de Antônio Pitanga, Margeado estreia no cinema Ponto Cine, em Guadalupe, no dia 30 de julho e fica em cartaz até 12 de agosto. Do Rio de Janeiro, Jansen Campos para a Rádio MEC, clássica e atual.
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0: 7:33. Seguimos com o Alemão de Sarabanda e o Rondó, do Concerto para Quatro Violas da Gamba, de Marc-Antoine Charpentier. Conjunto Espérium 21, direção Jordi Savall.

0: na Rádio MEC, Alemande Sarabanda e Rondó, do Concerto para Quatro Violas da Gamba, de Marc-Antoine Charpentier, Conjunto Hesperium 21, direção Jordi Savall. MAP Biomas, menor vegetação nativa, expõe mais o país ao El Niño. Ao longo de 40 anos, áreas preservadas foram menos afetadas. Detalhes em agenciabrasil.ebc.com.br.
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0: Abertura minueto e giga da ópera Berenice de Georg Friedrich Händel. The Academy of Ancient Music, direção Christopher Hogwood.

0: Na Rádio MEC, abertura, minueto e giga da ópera Berenice de Georg Friedrich Handel. The Academy of Ancient Music, direção Christopher Hogood. Chuvas. Defesa Civil reconhece emergência em 19 municípios do Rio Grande do Sul. Medida publicada no Diário Oficial da União contempla cidades afetadas por tornados e granizo em julho. Saiba mais em agenciabrasil.ebc.com.br.
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0: Chacona do segundo concerto de sinfonias de Antoine Dauvergne. Orquestra Concerto Köln, direção Martin Sandhoff.

0: na Rádio MEC, Chacona do segundo concerto de sinfonias de Antoine Auvergne, Orquestra Concerto Köln, direção Martin Sandhoff. 7:54, um excelente dia para todos nós.
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4: Luta o amarelo contra o verde agora, no esforço de vencê-lo e confundi-lo. E assim derrama esdrúxulo na flora, sépia, topázio, abóbora, berilo. Transforma o bronze e anula o jade. E aquilo que é verde-negro, aurífero, colora. No esforço de vencê-lo e confundi-lo, luta o amarelo contra o verde agora. Aves azuis se pintam chinesmente de jaude, e a própria flor da rubra amora toda se pinta de âmbar louro, ardente. E a luz do sol sinfônica e sonora, dos céus rolando em mágica torrente, a gama inteira do amarelo explora.
1: De Sossígenes Costa, O Triunfo do Amarelo, por Pedro Paulo Rangel. 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
12: 8:01. Seguimos com Allegro do Conselho Grosso em Si Menor de Georg Friedrich Händel. Capela Estropolitana, direção Richard Edlinger.

Na Rádio MEC, Allegro do Concerto Grosso em Si Menor, de Georg Friedrich Händel. Capela Estropolitana, direção Richard Edlinger. 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

0: Números sorteados são 10, 11, 16, 37, 42 e 53.
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0: Seguimos com Alemanda Corrente Gavota, da trio Sonata número 15 em Ré maior, de William Boyce. Conjunto de Parlor of Instruments, direção Peter Holman.

0: Na Rádio MEC, alemã decorrente gavota do trio Sonata número 15 em Ré maior de William Boyce. Conjunto The Parley of Instruments, direção Peter Hohmann. Estudante cria jogo para apresentar funções do Ministério Público. Arthur Almeida Santos, de 19 anos, quis explicar de forma lúdica as atribuições do órgão em que estagia. Saiba mais em agenciabrasil.ebc.com.br.
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0: Allegro, da trio Sonata número 7 em Fá maior, de Christoph Willibald Gluck. Conjunto Aura Musicale, direção Balazs Mate.

0: Na Rádio MEC, Allegro, da trio Sonata número 7, em Fá Maior, de Christoph Willibald Gluck. Conjunto Aura Musicale, direção Ballads Mate. 8 horas e 20 minutos, Rádio MEC, clássica e atual.
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0: Ária que uma ave possa, da ópera Ciro, Rei da Pérsia, de Joseph Martin Krauss. Mezzo-soprano Mônica Grupp, Orquestra Barroca de Helsinki, regente Apo Hakkinen.

Na Rádio MEC, área que uma viposa da ópera Ciro, Rei da Pérsia, de Joseph Martin Kraus. Mezzo-soprano Monica Grupp, orquestra barroca de Helsinki e a regência de Apo Hakkinen. 8:24. Seguimos Manhã MEC FM com Allegro, do concerto para flauta em Ré maior, de Niccolò Iobelli. Conjunto Hauser Musik, solista e direção Carlo Ipata.

0: Na Rádio MEC, Allegro, do Concerto para Flauta em Ré Maior, de Nicolò Iommelli. Conjunto Hauser Musit, solista e direção Carlo Ipata. 8h30, muito bom dia para você.
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3: A exposição Carmen Portinho, Modernidade em Construção, revisita a trajetória de uma das grandes pioneiras do modernismo brasileiro. Engenheira, urbanista e militante feminista, Carmen foi central na luta por direitos, cultura e liberdade no século XX. A mostra reúne documentos, obras e instalações que dialogam com seu legado. Em cartaz no Man Rio até 23 de agosto. Do Rio de Janeiro, Jansen Campos para a Rádio MEC, Clássica e Atual.
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0: 8 horas e 32 minutos, seguimos com Vivace Allegro, do Concerto Grosso número 3 em Si bemol maior, de Pietro Locatelli. Orquestra Concerto Köln e a regência de Werner Hartz.

0: Muito bem, na Rádio MEC, Vivace Allegro, do Concerto Grosso número 3 em Si bemol maior, de Pietro Locatelli. Orquestra Concerto Köln e a regência de Werner Hart. Agressões domésticas contra mulheres crescem 28,9% em dias de futebol. Estudo do Fórum Brasileiro de Segurança Pública mostra também aumento nos casos de ameaça contra as mulheres quando ocorrem jogos. Saiba mais em agenciabrasil.ebc.com.br.
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0: Minueto da Sinfonia número 94 em Sol, Surprise, de Joseph Haydn, Orquestra Filarmônica de Berlim e a regência de Karl Richter.

0: Na Rádio MEC, minueto da Sinfonia número 94 em Sol, Surprise, de Joseph Haydn, Orquestra Filarmônica de Berlim e a regência de Carl Richter. 8h44. Unicef cobra compromisso com a infância no próximo governo do Rio. Investigação de crime contra criança e adolescente deve ter prioridade.
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0: Grande duo para harpa e piano com duas trompas em Mi bemol maior de Jan Ladislav Dussek. Solistas Jana Buskova e Josef Haller.

Na Rádio MEC, grande duo para harpa e piano com duas trompas em Mi bemol maior, de Jan Ladislav Dussek. Solistas Iana Buskova e Josef Halla. 8:52. Seguimos com Allegro, da Serenata para Cordas número 13, em Sol maior, Eine kleine Nachtmusik, de Wolfgang Amadeus Mozart. Concertos músicos de Viena, regente Nikolaus Harnoncourt.

0: Na Rádio MEC, Allegro da Serenata para Cordas número 13, em Sol Maior, Eine Kleine Nachtmusik de Wolfgang Amadeus Mozart. Concertos músicos de Viena e a regência de Nikolaus Harnoncourt.
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0: Seguimos com Laila Rite, Polaca Brilhante em Mi Maior para Piano e Orquestra, Opus 72 de Weber. Piano Benjamin Fritz, Sinfonieta da RTE, Rádio e Televisão Irlandesas e a regência de Prionces O'Doin.

0: Na Rádio MEC, Laila Rité, Polaca Brilhante, em Mi Maior, para piano e orquestra, Opus 72 de Weber, piano Benjamin Fritz, sinfonieta da RTE, rádio e televisão irlandesas e a regência de Priónsias Olduin. A Agência Nacional de Petróleo, Gás Natural e Biocombustíveis, ANP, atualizou as regras para comercialização de biometano no país. A resolução determina novos padrões de qualidade, transporte e comercialização do combustível renovável destinado aos setores veicular, residencial, comercial e industrial.
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0: Seguimos com metamorfoses sinfônicas sobre temas da Opereta Morcego, de Johann Strauss Filho. Piano Nelson Freire, arranjo Leopold Godowsky.

0: na Rádio MEC e Metamorfoses Sinfônicas sobre temas da Operetta Morcego, de Johann Strauss Filho. Piano Nelson Freire, arranjo Leopold Godovsky. 9:24. Muito bom dia.
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0: Largo Alfactotum, Cavatina de Fígaro, da ópera O Barbeiro de Sevilha, de Rossini. Tenor, Plácido Domingo, Orquestra de Câmara da Europa e a Regência de Cláudio Abbado.

0: Muito bem, na Rádio MEC, Larga o Factotum, Cavatina de Fígaro, da ópera Barbeiro de Sevilha, de Rossini. Tenor, Plácido Domingo, Orquestra de Câmara da Europa e a regência de Cláudio Abbado.
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3: O musical Piaf, Eu Não Me Arrependo, acompanha a trajetória da cantora francesa Edith Piaf, da infância marcada pela pobreza ao reconhecimento internacional. A atriz Laila Garran interpreta sucessos como La Vie en Rose e Non, Je ne regrette rien, acompanhada por uma orquestra ao vivo e elenco de 12 atores. A temporada de Piaf acontece de 10 de outubro a 1º de novembro no Teatro Riachuelo. Do Rio de Janeiro, Jansen Campos, para a Rádio MEC, clássica e atual.
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2: Mais uma vez, a hora certa para você, 9h32. Seguimos Manhã MEC FM com O Elixir do Amor, prelúdio e ária Quanto é Bela, do primeiro ato, de Gaetano Donizetti. Solistas José Carreiras e Kátia Ricciarelli, coro e orquestra sinfônica Della Rai de Torino, regente Cláudio Simone.

0: Na Rádio MEC, o Elixir do Amor, prelúdio e ária Quanto é Bella, do primeiro ato de Gaetano Donizetti. Solistas Rossi Carreiras e Katia Ricciarelli. Coro e Orquestra Sinfônica della RAI de Torino, regente Cláudio Simone. Chuva forte atinge Pequim durante passagem do tufão Dolphin. 250 linhas de ônibus foram suspensas, 150 atrações turísticas fechadas e 10 linhas do metrô operavam em velocidade reduzida.
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0: Rondó da Sonata para Piano número 20 em Lá Maior, de Franz Schubert, solista Christian Zimmermann. 9 horas e 41 minutos. Bom dia.

0: Na Rádio MEC, Rondó da Sonata para Piano número 20 em Lá Maior, de Franz Schubert, solista Christian Zimmermann. A União Europeia vai apoiar a Colômbia em 2 milhões de euros, após o país ter sido atingido por um terremoto de magnitude 7,4 que abalou o país no início desta semana. Agências internacionais falam em pelo menos 250 vítimas, mas as últimas informações oficiais das autoridades colombianas citam 216 mortos. Saiba mais em agenciabrasil.ebc.com.br.
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0: Na sequência, Barcarola, de Os Contos de Hoffmann, de Jacques Offenbach. Solistas Jess Norman e Anne Murray, coro e orquestra sinfônica do Teatro de La Monnaie, regente de Sylvain Chamberlain.

0: na Rádio MEC, Barcarola, dos contos de Hoffman, de Jacques Offenbach. Solista Jess Norman e Anne Murray, coro e orquestra sinfônica de teatro de La Monet, regente de Sylvain Chamberlain. 9:59, eu, Raquel Ricardo, agradeço por sua audiência e volto amanhã às 6 da manhã. Fiquem instantes na excelente companhia de Tony Villani. Um ótimo dia para você e até amanhã!
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1: 10:02. Muitíssimo obrigado, Raquel Ricardo. E para todos nós, uma excelente manhã de quarta-feira, 12 de agosto de 2026. Agradeço a sua audiência. Sou o Tony Villani e eu sigo com você até as 14:00. Você ouve agora a ária do toreador da ópera Carmen, de Bizet, barítono Robert Moser e Orquestra do Teatro Nacional da Ópera de Paris, a regência de Georges Petre.

Pela Rádio MEC, ária doutor e ador da ópera Carmen de Georges Bizet, barítono Robert Massard, Orquestra do Teatro Nacional da Ópera de Paris e a regência de Georges Petre. São 10 horas e 8 minutos. Você ouve agora Nove Lieder de Schubert em transcrição para piano solo, de Liszt, piano Antônio Guedes Barbosa.

Schubert em transcrição para piano solo de Liszt, piano António Guedes Barbosa, 10:43. Danças Sinfônicas, Opus 64 de Grieg, Orquestra Filarmonia e Regência de Raymond Leopard.

Danças Sinfônicas, Opus 64, de Grieg, com a Orquestra Filarmonia, regência de Raymond Leppard. Rádio MEC 11:14. Dança Ritual do Fogo, de Manuel de Falla, piano Arthur Rubinstein.

Oft denke ich, dass sie nur ausgegangen ou muitas vezes penso que eles apenas saíram. Essa frase é o verso inicial da famosa canção número 4 do ciclo Canções para Crianças Mortas, composto por Gustav Mahler. Soprano Jessie Norman, Orquestra Sinfônica de Boston, e a regência de Seiji Ozawa. Rádio MEC 1122. Suíte Popular Brasileira de Heitor Villa-Lobos e ao piano. Perdão, ao violão Fábio Zanon.

0: Suíte Popular Brasileira, de Heitor Villa-Lobos, com o violonista Fábio Zanon.
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0: 11 horas e 43, muito bom dia a todos. Seguimos agora, encerrando o programa, Suíte Francesa, de Darius Milhaud, Orquestra Filarmônica de Monte Carlo, a regência de Georges Prêtre.

0: Suíte francesa de Darius Milhaud, Orquestra Filarmônica de Monte Carlo, regência de Georges Prêtre, encerrando o Manhã Mac FM de hoje. Agradeço a sua audiência. Sou Tony Villani, eu volto daqui a instantes com mais um Concerto Mac. Até já.
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4: O trabalho do geógrafo e professor Milton Santos sempre foi voltado para os problemas sociais do Brasil. Sua abordagem da geografia sempre levou em conta as desigualdades estruturais de nosso país e a importância da cidadania para a construção de um país mais justo. Por este motivo, Santos foi um importante ator político e chegou a integrar o governo de Jânio Quadros. Com o golpe militar, em 1964, Milton foi preso e, em seguida, saiu do Brasil, retornando ao país em 1977. Em uma entrevista concedida a Roberto Dávila, o geógrafo comentou sobre estas questões.

0: questões.
1: Professor, ouvindo o senhor falar sobre a questão do negro, né, eu também estou pensando na questão da cidadania, né? Como é que nós, brasileiros, vivemos a cidadania?
2: Vivemos mal. Vivemos mal porque no Brasil não há cidadãos. As classes médias não querem ser cidadãs, querem privilégios, e os pobres não chegam a ser cidadãos. E aí chega a globalização, onde nós nos tornamos consumidores e usuários. O debate dos valores, eu acho que esse é que é o centro da questão da cidadania. Quer dizer, a cidadania ela se amplia quando se aplica, quando se amplia também a noção de valor. Viver valorando relações interpessoais, viver valorando a minha relação com minha terra, viver valorando a mim mesmo como pessoa, né, forte, e tudo isso é posto de lado. Se as alternativas são somente do consumo, se a oferta é só de coisas, de mais um pouquinho de dinheiro, a ideia de cidadania se reduz e a democracia serve. Fica o nome, que nós continuamos falando que há uma democracia no Brasil. Será que é mesmo?
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7: Meio de dois.
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7: Muito boa tarde a todos. Quarta-feira, 12 de agosto de 2026. No programa de hoje, nós destacamos o nascimento de dois compositores em 12 de agosto, a data de hoje. Heinrich Biber nasceu em 12 de agosto de 1644. E é com ele que nós vamos começar o programa. Teremos a sonata número 5 em Mi Menor, violino barroco Elisabeth Blumenstock, conjunto Voices of Music e a direção de David Taylor. Para todos, um bom concerto, Mackie.

0: Essa foi a sonata número 5 em Mi menor de Franz von Bieber. Destaque do programa de hoje: violino barroco Elisabeth Blumenstock e o conjunto Voices of Music, com direção de David Taylor.
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0: Boa tarde a todos, meio-dia e 14. Seguimos agora com a sonata 6 de Bieber, conjunto Música Eterna, a regência de Peter Zajac.

0: Sonata 6 de Bieber, destaque do programa de hoje, com o conjunto Música Eterna, a regência de Peter Zajacek.
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0: Boa tarde a todos, meio-dia e 22. Sonata número 6, em Ré menor para violino e órgão, de Bieber, violino, Roberto Falcone e órgão, Antonio Frege, membros do conjunto Pianoforte.

0: Sonata número 6, em Ré menor para violino e órgão, de Bieber, nosso destaque, primeiro destaque do programa de hoje. Violino Roberto Falcone, órgão Antonio Frege, membros do conjunto Pianeforte.
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0: Boa tarde a todos, meio-dia e 37, e o segundo homenageado do programa de hoje é o compositor Giovanni Legrenzi. Legrenzi nasceu em 12 de agosto de 1626. Dele, então, nós vamos ouvir a seguir La Piazzolla, Trio Sonata, Opus 4, número 6, Teatro Lírico e a direção de Stephen Stubbs.

0: Jen foi la Pezzoli, trio sonata, opus 4, número 6, de Giovanni Legrenzi, teatro lírico e a direção de Stephen Stubbs.
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0: Boa tarde a todos, meio-dia e 42. Encerramos o programa com Ave Regina Celorum, Moteto para a Virgem Maria, segundo livro, de 1660, de Giovanni Legrenzi, contratenor Philippe Jarouski, contralto Marie-Nicole Lemieux, o ensemble Artarsesse.

0: A Virgínia Tilouro, Moteto para Virgem Maria, segundo livro de 1660, de Giovanni Legrenzi, contratenor Felipe Jarouski, contralto Marie-Nicole Lemieux. Ensemble, Artaxerxes, encerrando o concerto MEC de hoje, agradeço a sua audiência. Sou Tony Villani, volto daqui a instantes com mais um Clássicos do Ouvinte.
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1: Parou de chover e a Baía de Angra está deserta. A superfície do mar é uma lâmina mesclada de verde e cinza, onde a luz do sol, refletida, cria um céu cheio de estrelas. Ao fundo, ilhas e montanhas, com suas escarpas ainda cobertas pela vegetação atlântica, formam um degradê que se esbate em direção ao infinito. Ouço o barulho de um motor. Surge no horizonte uma pequena lancha. Corta a superfície espelhada que sangra espuma. A princípio aquilo me agride, mas depois reconheço que há beleza nessa intervenção do homem. São os nossos rastros.
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1: Uma hora e quatro minutos.
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1: Boa tarde a todos e bem-vindos ao Clássicos do Ouvinte, quarta-feira, 12 de agosto de 2026. Sou o Tony Villani e o programa começa agora com um pedido de Rogério Coutinho Nobre, de Brasília. Rogério, você começa o programa com o seu pedido, o minueto e finale da Sinfonia número 7 em Dó Maior, O Meio-Dia, de Joseph Haydn, conjunto La Petite Bande e a direção de Siegfried Koiken.

0: Em Clássicos do Ouvinte, pela Rádio MEC, tivemos o Minuetto Finale da Sinfonia número 7 em Dó Maior. O Meio-Dia de Joseph Haydn, conjunto La Petite Bande, com a direção de Zigzwal Koiken, foi um pedido de Rogério Coutinho Nobre, de Brasília.
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0: Uma hora e 15 minutos. Muito boa tarde a todos. Seguimos agora com o próximo pedido, Septeto Opus 70 de Beethoven. Solistas da Orquestra do Gewandhaus de Leipzig. Pedido de Luísa Batista do Carmo, da Barra da Tijuca, no Rio de Janeiro.

0: Septeto, opus 20 de Beethoven, solistas da Orquestra do Gewandhaus de Leipzig, foi um pedido de Luísa Batista do Carmo, da Barra da Tijuca, no Rio de Janeiro. E esse foi o Clássicos do Ouvinte de hoje. Agradeço quem acompanhou e mais ainda quem participou. Sou o Tony Villani. A gente volta a se encontrar amanhã, às 10 da manhã. A partir de agora, fique na companhia de Rui Vasconcelos. Aproveite bem a sua tarde e até amanhã.
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3: Intérpretes brasileiros: Cássia Carrascosa.

A flautista Cássia Carrascosa tem atuações em trabalhos solo, camerísticos e orquestrais, além de destacada contribuição no ensino, pesquisa e difusão musical.

Estreou como solista aos 14 anos, junto à Orquestra Sinfônica Jovem de Ribeirão Preto. Desde então, destacou-se como intérprete de um vasto repertório escrito para seu instrumento, do clássico ao contemporâneo, somando diversos registros e estreias de obras de compositores brasileiros.

integrou a Camerata Aberta de São Paulo e foi primeira flauta da Orquestra Sinfônica Municipal de São Paulo e da Orquestra Jazz Sinfônica.

Na música de câmara, participou de grupos como o Duo Graffiti, o Quinteto Pierrot e o Percorso Ensemble. Também desenvolveu trabalhos e pesquisas dedicados à improvisação musical e à música mista.

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1: De repente, o mundo descobriu que a geração Baby Boom já está em idade de se aposentar. Os Baby Boomers, você sabe, foram as crianças nascidas logo a seguir a Segunda Guerra Mundial, quando milhões de soldados voltaram para seus países e começaram a casar e a procriar em massa. Os que tinham ficado em casa, escutando a BBC, fizeram o mesmo. Talvez por uma sensação de alívio diante do apocalipse que não aconteceu, mas poderia ter acontecido. E mais do que nunca, pela súbita existência da bomba atômica. O curioso é que, em vez de partir para a esbórnia diante do possível fim do mundo, os jovens do pós-guerra adotaram a singela atitude de casar e constituir família. Pode ser que depois de anos em trincheiras, reais ou metafóricas, o lar lhes parecesse um casulo protetor. Daí tantos casamentos e, 9 meses depois, milhões de novos cidadãozinhos no mundo. Um deles eu, porque nascido em 1948, sou um legítimo baby boomer. Bom, passaram-se décadas e nós, os baby boomers, já podemos ser avaliados. Em vários departamentos, nós não fizemos feio. Ativos desde os anos 60, nós revolucionamos a tecnologia, avançamos espetacularmente a medicina, evoluímos as comunicações e implantamos o sexo sem culpa, a consciência ecológica, os direitos das mulheres, das minorias e dos animais. Pois é, mas em compensação, fomos nós também que tornamos as cidades impraticáveis, disseminamos as drogas, destruímos o cinema e a música popular, triplicamos a pobreza, intoxicamos o planeta com os plásticos e os agrotóxicos, compramos e vendemos armas, políticos e tudo que pudesse ser negociado. Enfim, vamos deixar também uma bela lambança. Pensando bem, já estamos nos aposentando tarde.
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4: Duas horas e três minutos. Uma boa tarde para você, ouvinte da Rádio MEC Clássica e Atual. Boa tarde, Tony Villani, bom descanso e até amanhã. Eu sou Rui Vasconcelos e vamos juntos até às 18 horas, com mais esta edição de Grandes Clássicos desta quarta-feira, 12 de agosto de 2026. Vamos começar ouvindo uma peça de Christoph Schaffrath, abertura em Lá menor para cordas e baixo contínuo, com o baixo contínuo de Armand Thalhain, com a orquestra do Festival Handel, do Teatro de Ópera e a regência de Howard Arman.

0: Abertura em Lá menor para cordas e baixo contínuo de Schaffrat, baixo contínuo Armand Thalhain, orquestra do Festival Handel, do Teatro da Ópera de Halle e a regência de Howard Armand.
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0: 2:18, vamos ouvir agora de Christoph Willibald Gluck, Erg e lento da ópera Ifigênia em Aulid. Hartford Symphony Orchestra e a direção de Fritz Mahler.

0: Erchi, il lento da opera Ifigenia Oligi di Christoph Willibald Gluck. Hart for Symphony Orchestra, di direzione di Fritz Mahler.
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0: 2:24. Seguindo Grandes Clássicos, vamos ouvir agora The Inas Playal, Rondó do Concerto para Piano em Dó Maior, solista Diane Barr, com orquestra Playal e regência de Johannes Klump.

0: Rondó de Concerto para Piano em Dó Maior, de Inés Pleyel. Solista Diana Barr com Orquestra Pleyel e a regência de Johannes Klamp. 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
2: A FGV Arte apresenta a exposição Eu Chorei Rios, Arte dos Povos Originários da América. A mostra reúne artistas de diferentes territórios da América Latina, como Ailton Krenak, Cláudia Andujar, Dayara Tucano e Denilson Baniwa, com pinturas, fotografias, esculturas e instalações. Em cartaz até 20 de setembro na Galeria FGV Arte, que fica na Praia de Botafogo. Do Rio de Janeiro, Jansen Campos para a Rádio MEC, Clássica e Atual.
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1: Seguindo Grandes Clássicos, vamos ouvir agora de Zygmunt Neumann, O Amor Brasileiro, Capricho, para piano forte sobre um lundu brasileiro. Piano forte, Rosana Lancelot.

0: Com Rosana Lanzelotti no piano forte, ouvimos de Nikon O Amor Brasileiro, capricho para piano forte sobre um lundu brasileiro. 2h40.
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0: O Tambor Mágico, suíte de balé de Alexander Aliabiev, Orquestra Música Viva e a regência de Alexander Rudin.

O Tambor Mágico, Suíte de Balé, de Alexander Aliabiev, Orquestra Música Viva e a regência de Alexander Rudin. 2:53. Rondó Opus 22 de Fernando Sor, com o violonista Turíbio Santos.

0: Rondó Opus 22 de Fernando Sor com o violinista Turíbio Santos. 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
5: Três horas e dois minutos, uma boa tarde para você, ouvinte da Rádio MEC, clássica e atual. Vamos ouvir agora de Robert Schumann, abertura Genoveva, opus 81, com a The London Classical Players e a residência de Roger Norrington.

0: Quando a London Classical Players e a regência de Roger Norrington ouvimos abertura Genoveva, opus 81, de Robert Schumann. 3:11.
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0: Seguindo Grandes Clássicos, vamos ouvir agora Souvenir d'Anvers, de Servet, com cordas do Ensemble Rosamund, violoncelo solo de Didier Poscain, primeira gravação mundial.

0: Souvenirs en verre de Servin, com as cordas do ensemble Rosamund, violoncelo solo de Didier Poscan, primeira gravação mundial.
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0: Intermezzo de Goiescos, de Henrique Granados, com os violões de Sérgio Eduardo Abreu.

0: Intermezzo de Goiescas, de Henrique Granados, com os violonistas Sérgio e Eduardo Abreu.
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3: O artista Vicky Muniz ganha uma grande retrospectiva com obras inéditas, esculturas monumentais e séries raramente exibidas no Brasil. A mostra Vicky Muniz, a olho nu, apresenta cerca de 20 novos trabalhos e destaca a transformação de objetos cotidianos em experiências visuais grandiosas. Entre os destaques está uma Ferrari em tamanho real criada a partir das memórias de infância do artista. A exposição fica em cartaz de 20 de maio a 7 de setembro no Centro Cultural do Banco do Brasil.
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2: Três e 32, seguindo Grandes Clássicos, vamos ouvir agora Variações sobre um tema de Handel, Opus 24 de Brahms, piano Andreas Schiffert.

0: com o pianista Andras Schiff, ouvimos variações sobre tema de Handel, Opus 24, de Brahms. 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
0: Quatro e um. Lembrando que logo mais a partir das 18 horas, mais uma edição do Antena MEC, o seu programa cultural de fim de tarde. Seguindo com a nossa seleção musical vespertina, vamos ouvir agora, de Antonin Dvorak, duas danças eslavas, com a Orquestra Filarmônica de Berlim, e a regência de Daniel Barenboim.

0: Com Daniel Barenboim à frente da Orquestra Filarmônica de Berlim, ouvimos Duas Danças Eslavas, de Antonín Dvořák.
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0: 4:11, agora vamos ouvir, através do pianista Jean-François Reisser, Ibéria. Primeiro livro, Evocación, El Puerto y el Corpus en Sevilla, de Isaac Albéniz.

0: Com o pianista Jean-François Heisser, ouvimos de Isaac Albéniz, Ibéria. Primeiro livro, Evocación, El Puerto e El Corpus em Sevilha. 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
3: 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Esculturas, fotografias, gravuras e desenhos compõem a exposição Construir o Aberto, de Mariana Paraíso. A artista investiga as fronteiras entre o espaço doméstico e o espaço público, transformando objetos comuns em novas experiências visuais. A mostra fica em cartaz até 4 de outubro na Galeria de Arte do Sesc Barra Mansa, com entrada gratuita. Do Rio de Janeiro, Jansen Campos para a Rádio MEC, clássica e atual.
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6: A Orquestra Petrobras Sinfônica acaba de lançar a coleção Armando Prazeres, Quarteto de Cordas. E para falar sobre este trabalho, o Antena MEC desta quarta-feira recebe Ivan Scheinwar, músico que participou da gravação do primeiro disco. 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
0: 4h32, seguindo com a nossa seleção vespertina, vamos ouvir agora de Peter Benoit, Conto Sinfônico Opus 43A, concerto para flauta e orquestra,

0: Conto Sinfônico Opus 43A, Concerto para Flauta e Orquestra, de Peter Benoit. Flauta, Gabi Van Riet, com a Orquestra Filarmônica Real de Flandres e a regência de Frédéric de Vreese.
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0: 4h53. Vamos ouvir agora de Henrique Alves de Mesquita, Batuque, com o violonista Turíbio Santos.

0: batuque, de Henrique Alves de Mesquita, com o violonista Turíbio Santos.
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1: Cinco e dois. Seguindo Grandes Clássicos, vamos agora ouvir de Wolf Ferrari, Concerto em Ré Maior para Violino, Opus 26. Ao violino, Ulf Holscher, com a Orquestra Rádio Sinfonia de Frankfurt e regência de Alan Francis.

Concerto em Ré maior para violino Opus 26 de Wolf Ferrari, violino Ulf Mohrhäuser, Orquestra Rádio Sinfonia de Frankfurt e a regência de Alan Francis. 5:42. Última peça de hoje dos grandes clássicos, vamos ouvir Dom Juan, poema sinfônico Opus 20 de Richard Strauss, Orquestra Sinfônica da Rádio Bávara, regência de Loren Mazel.

0: Don Juan, poema sinfônico Opus 20, de Richard Strauss, com Orquestra Sinfônica da Rádio Bávara e a regência de Lauren Mazel. E assim finalizamos a edição de hoje de Grandes Clássicos, que eu volto amanhã, a partir das 14h. Continue nossa programação, pois vem aí mais uma edição do Antena MEC, o seu programa cultural de fim de tarde, na apresentação de Sidney Ferreira. Muito obrigado pela sua audiência e até amanhã.
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3: Seis horas,

Olá, amigos, muito boa noite. Está no ar o Antena MEC, seu programa cultural de fim de tarde. Numa rede formada pelas rádios MEC FM, AM do Rio de Janeiro, Brasília e Belo Horizonte, FM Cultura de Porto Alegre e Educativa FM de Fortaleza. Eu sou Sidney Ferreira e você encontra aqui o melhor do jazz e do instrumental, além de entrevistas e dicas sobre o que de mais relevante acontece na vida cultural da sua região e de todo o país. Iniciamos ao som de Sevilha, música de Franco Salvadoretti, na interpretação do Sesteto Brass.

0: Ouvimos Minha Lua, composição de Marambá, na performance de Henrique Annes e da Oficina de Cordas.
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0: Em Niterói, na região metropolitana do Rio de Janeiro, o Museu do Ingá inaugurou duas exposições com obras raras de seu acervo. Ingá, Revelações de um Acervo, reúne obras da reserva técnica da instituição, enquanto Zé, A Criação dos Bichinhos, apresenta uma retrospectiva da produção do artista Zé Higino, desenvolvida na oficina de gravura do próprio museu desde a década de 1980. Ambas oferecem diferentes visões sobre a produção artística e o patrimônio cultural preservado pela instituição, aproximando o público tanto do seu acervo quanto da produção contemporânea vinculada ao espaço. Com entrada franca, as exposições podem ser vistas de quarta a domingo, do meio-dia às 5 da tarde. O Museu do Ingá fica na rua Presidente Pedreira, 78, no Ingá, em Niterói. Você ouve agora Polo Ricardo, composição de Luiz Alberto Fernandes, na interpretação de Yamandu Costa e Guto Virte.

0: Ouvimos Por Causa Dessa Cabocla, composição de Ari Barroso e Luiz Peixoto, na interpretação de Nivaldo Ornelas, Juarez Moreira e da Orquestra de Câmara SESI Minas.
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0: Em Porto Alegre, a ópera Pagliacci será a atração deste sábado e domingo, dias 15 e 16 de agosto, no Teatro Simões Lopes Neto. Inspirada numa história real e dividida em dois atos, Pagliacci é a trágica obra-prima do compositor italiano Ruggero Leoncavallo, além de seu maior êxito artístico. Em ambos os dias, o espetáculo terá início às 8 da noite, o Teatro Simões Lopes Neto. Fica na Rua Riachuelo, 1089, no Centro Histórico da capital gaúcha. Os ingressos podem ser obtidos pela plataforma Eleven Tickets. Você ouve agora Romance Natafona, composição de Luiz Carlos Borges e Antônio Carlos Machado, na interpretação de Marcelo Caminha.

0: Ouvimos Zagreb, composição e interpretação de Wagner Tiso.
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0: Aproveito para agradecer a você que nos acompanha pela Rádio MEC no Rio de Janeiro, Brasília e Belo Horizonte, bem como pela FM Cultura de Porto Alegre e pela Educativa FM de Fortaleza. E também a você que nos ouve no aplicativo Rádios EBC ou ainda pelo site radios.ebc.com.br. Muito bom mesmo poder contar com sua companhia aqui no Antena MEC, viu?
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Você está ouvindo o medley de Brejeiro e Apanhete Cavaquinho, ambas composições de Ernesto Nazaré, na interpretação do grupo Choronas. A seguir, quem nos ouve em Brasília terá as dicas e informações culturais locais com Sueli Santana, enquanto eu sigo com as demais regiões após um breve intervalo. Até já! 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
1: A violência contra a mulher está no centro da trama de Pele de Rinoceronte, novo longa de Marcelo Ludwig Maia, inspirado no caso de Ângela Diniz, que marcou o Brasil nos anos 1970. O filme acompanha os olhares de uma repórter policial, uma advogada e da própria vítima diante de um crime de feminicídio. Estrelado por Débora Falabella, o longa vai estrear no Festival de Gramado entre os dias 12 e 22 de agosto no Rio Grande do Sul.
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0: A Orquestra Petrobras Sinfônica preparou uma série de lançamentos para homenagear seu fundador, o maestro Armando Prazeres, falecido em janeiro de 1999, dedicado à música de câmara. O primeiro disco da coleção, Armando Prazeres, traz um registro do quarteto de cordas em Dó Maior, opus 76, número 3, de Franz Joseph Haydn, que ficou popularmente conhecido como Kaiser, imperador em alemão. E quem conversa conosco sobre esse lançamento é o renomado violinista Ivan Schenvar. Olá, Ivan, seja muito bem-vindo ao Antena MEC. Boa noite.
1: Boa noite, Sidney. Um prazer estar aqui falando um pouquinho sobre o nosso projeto.
0: Então, Ivan, vamos começar falando exatamente da ideia. Qual a ideia por trás dessa coleção que homenageia Armando Prazeres?
1: Bom, em primeiro lugar, homenagear o fundador da nossa orquestra e uma pessoa

0: por quem... A orquestra tem um carinho enorme por todo o legado que ele deixou. E, em segundo lugar, assim, esse projeto especificamente é aproximar o músico instrumentista da orquestra, ou seja, nós, né? Eu que sou violinista, e cada um de nós com o nosso público. Então, é, a Petrobras Sinfônica, ela tem várias frentes dentro da música, né? Então, a música tradicional, sinfônica, de concerto, a música com coro, é, que foi o que destacou o Armando Prazeres e a carreira dele, nos últimos anos, muito com a música popular, e essa parte da música de câmara é quando a gente pode mostrar, assim, com mais cuidado, com mais proximidade, uhum, os músicos da orquestra do público, né? Então, a gente pode se ver de perto. Ano passado tivemos um concerto, tivemos uma série de concertos no CCBB, e o músico pode ver os músicos, o público pode ver os músicos da orquestra de perto.
1: Perfeito. Ivan, você é um jovem talento e ainda era criança quando Armando Prazeres morreu, né, de forma trágica, lamentavelmente. Você teve a oportunidade de conhecê-lo em vida, de acompanhar seu trabalho?
0: Não, eu...
1: Você era muito jovem à época,
0: era muito novo, quando ele faleceu, então não tive a oportunidade de conhecê-lo, mas o que fica dele, né, assim, a memória é o legado que fica para todos nós, para sempre, assim, né? Então, se hoje eu sou um músico da orquestra, é graças ao trabalho que o Armando Prazeres e cada um dos membros fundadores e que vieram depois, né, e que seguem estando na orquestra, fizeram e dando oportunidade para que eu possa estar ali hoje e no futuro outros, né?
1: Sim, verdade. Agora vamos falar da peça Imperador, do Franz Joseph Haydn. O que você destaca sobre a importância dessa obra, Ivan?
0: Talvez um dos maiores quartetos de cordas já compostos, né? E esse nome, Imperador, vem do segundo movimento, né? Que a peça tem quatro movimentos, quatro partes. E o segundo movimento, ele é um tema com variações. E esse tema é uma canção que Haydn compôs para o Imperador da Áustria. E ficou tão famosa, foi tão célebre, que depois virou o hino da Alemanha, curiosamente, com uma outra letra, né?
1: Uhum.
0: Então, é um quarteto, assim, que para nós que tocamos quarteto, né? Foi gravado pelo Daniel Albuquerque no primeiro violino, eu no segundo, Thiago Vieira na viola e o Matheus Secato no violoncelo. E para nós, músicos cameristas, é a oportunidade de tocar um dos ícones da música para quarteto de cordas, né? Não só esse segundo movimento, que tem maior destaque, assim, principalmente histórico, pelo que eu falei, mas toda a obra é maravilhosa, e o Haydn era um grande compositor de quarteto de cordas, é considerado o pai dos quartetos de cordas.
1: Perfeito. E o álbum já está disponível nas plataformas digitais de música para audição de todos, não é, Ivan?
0: Sim, já está no Spotify, Apple Music, quem procurar aí vai achar, já está disponível.
1: Importante também a gente sempre lembrar o ouvinte, não é, Ivan, do acompanhamento da orquestra da Petrobras Sinfônica, através das redes sociais, através do site, isso vai fortalecendo o trabalho da orquestra, não é?
0: Sim, tudo que a orquestra faz hoje está no Instagram, está no YouTube, é uma orquestra muito conectada, se eu não me engano é a orquestra brasileira com o maior número de seguidores, de inscritos no YouTube, então está tudo lá, todos os eventos são divulgados lá, quem quiser conhecer é só acompanhar as redes sociais.
1: Maravilha, Ivan, muitíssimo obrigado pela sua participação aqui no Antena MEC, parabéns pelo trabalho junto à Petrobras Sinfônica, seu trabalho também como solista e como participante dos quartetos. É muito bom saber desse trabalho tão importante que a orquestra e seus integrantes fazem homenageando grandes nomes da nossa música, viu?
0: O prazer foi todo meu. Muito obrigado, Sidney. Muito obrigado à Rádio MEC pela oportunidade.
1: Um grande abraço, Ivan.
0: Abraço, tchau, tchau.
1: Nós acabamos de conversar com o violinista Ivan Schenvar sobre a coleção de álbuns que homenageia o fundador da Orquestra Petrobras Sinfônica.

0: maestro Armando Prazeres. E não deixe de acompanhar o trabalho de Ivan Schenvar e da Orquestra Petrobras Sinfônica através das redes sociais.
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2: Você ouve agora Wave, composição de Tom Jobim na interpretação da Orquestra Tabajara.

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1: Na capital mineira, neste sábado, dia 15 de agosto, o saxofonista e compositor Sérgio Danilo realiza o show de lançamento de seu novo álbum, A Nova Bossa Instrumental. Acompanhado pelo pianista Evan Megaro, pelo contrabaixista Chacal e pelo baterista Pingo Balona, Sérgio leva ao palco um repertório de composições autorais que dialogam com a tradição da bossa nova e do nosso jazz instrumental, combinando lirismo, sofisticação e espaço para a improvisação. A apresentação terá início à 1h30 da tarde e acontecerá no Clube de Jazz do Café com Letras, que fica na rua Antônio de Albuquerque, 781, no bairro da Savassi, em Belo Horizonte. Os ingressos estão disponíveis pela plataforma Simpla.
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0: Ouvimos Estradas, composição e interpretação de Bernardo Lobo e Pablo Lapidusas. Este bloco de dicas e informações culturais termina aqui. Em instantes, voltaremos a ficar em rede no Antena MEC.
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0: Muito bem, eu sou Sidney Ferreira e voltamos em rede com o Antena MEC. Continuando com o melhor do jazz e do instrumental, você ouve Viajante, composição e performance de Edson Natali.

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1: 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Nesta semana, a convidada de Cate é a psicanalista Maria Noel Brena. Nascida no Uruguai e vivendo no Brasil desde a infância, Maria traz histórias e reflexões de sua travessia em seu primeiro livro infanto-juvenil, Maria e os Refugiados.
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3: Maria Noel Brena é psicanalista e imigrante uruguaia, que chegou ao Brasil ainda criança, vivendo em Maceió, a sua primeira experiência de acolhimento. Aprendeu português por meio dos livros. Leitora apaixonada, encontrou na escrita um amor mais recente, cultivado em oficinas literárias. Atualmente, dirige em co-presidência a Sociedade Brasileira de Psicanálise do Rio de Janeiro. O livro Maria e os Refugiados é sua estreia na literatura para a infância e para todos. Eu abro dizendo isso porque me incluo nesse todos que eu estou falando aqui, Maria. Eu li o seu livro várias vezes. Maria, vamos à sua história. Eu sei que muito disso aqui tem a ver com a sua vida. Então, eu queria que você situasse, por favor.
4: Eu vim criança, né, para o Brasil, mas eu acho que antes eu a gente já começa até a escrita, né, desde o berço, né, eu acredito, né, nasci numa família onde se lia, se conversava e especialmente se contava muitas histórias, né, uma família de imigrantes italianos, lá no Uruguai. Então, depois eu vim para o Brasil e no Brasil foi uma mudança, assim, muito radical, porque eu saí de Montevidéu para Maceió, uma cultura muito diferente, muito rica e que eu me apaixonei.
3: E muita gente, quando está na própria terra, não imagina o que passam aqueles que chegam.
4: Dá essa estranheza. É um pouco, se bem que a gente vai vivendo isso, né? As crianças vivem isso ao longo da vida, mesmo sem mudar de país, né? Às vezes a criança muda de escola e acontece isso. Ela é nova.

0: Naquela escola, ela está em outro ambiente, outro lugar, né? As pessoas já se conhecem, já tem, as pessoas já carregam a sua história e você chega com a sua, né? O que que você faz? Então, eu acho que de fato, o acolhimento, talvez o acolhimento bom, né? É aquele que é radical, né? Aquelas tem até uma expressão, né, de um filósofo francês, o Derrida, que ele fala da hospitalidade radical. Então foi muito interessante. Ao lado disso tudo que você fala, né, desse sentimento de eu sou diferente, eu sou estranho, né? Mas a gente teve sorte.
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1: O Antena Mac fica por aqui, mas você já está convidado para o nosso próximo encontro nesta quinta-feira, às 6 da tarde. Eu sou o Sidney Ferreira e o Antena Mac é uma realização da Rádio Mac. Terminamos ao som de Acalanto, composição de Gabriel Grossi e Alessandro Kramer, na interpretação do próprio Gabriel Grossi e de Diego Figueiredo. Agradeço por sua companhia, continue conosco, uma boa noite para você.

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4: Brasília, 19 horas.
5: Está no ar a Voz do Brasil. As notícias do governo federal que movimentaram o país no dia de hoje.
6: Olá, boa noite.
4: Boa noite para você que nos acompanha em todo o país.
6: Quarta-feira, 12 de agosto de 2026.
4: Vamos ao destaque do dia.
6: Decreto regulamenta a escolha do fornecedor de energia elétrica por consumidores de baixa tensão.
4: Isso significa que escolas, hospitais, pequenos comércios e indústrias de menor porte vão poder decidir quem vai prestar o serviço.
6: Consumidores residenciais também terão essa opção a partir de 2028. Graziele Bezerra.
7: Também foi regulamentado o mercado de hidrogênio de baixa emissão de carbono no país. O decreto prevê a estruturação do Sistema Brasileiro de Certificação de Hidrogênio.
4: Plano Nacional de Logística orienta o planejamento da infraestrutura de transportes para as próximas décadas.
6: O documento destaca a integração como um dos principais desafios. Pablo Mundim.
8: O plano reúne 31 eixos prioritários para os próximos 24 anos. São 12 rodoviários, 8 ferroviários, 4 aquaviários e 7 intermodais, que combinam diferentes formas de transporte.
4: E ainda, a Agência Nacional de Proteção de Dados suspende por 3 dias a funcionalidade de transmissão ao vivo do Discord.
6: A ação faz parte do processo que apura falhas na proteção de crianças e adolescentes no ambiente digital. Thaís de Araújo.
9: A suspensão será mantida até que a empresa comprove a adoção de medidas técnicas de segurança e de governança que sejam adequadas para proteger os menores de 18 anos.
4: Hoje, na apresentação da Voz do Brasil, Mariana Jungmann e Luciano Seixas.
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4: Foram regulamentados 4 decretos na área de energia e transição energética.
6: Entre as medidas está a regulamentação das atividades de captura e armazenamento de carbono e também a abertura do mercado livre de energia.
4: Os detalhes você vai ouvir agora na reportagem de Graziele Bezerra.
7: Um dos decretos assinados nesta quarta-feira regulamenta o uso de tecnologias de captura e armazenamento de carbono. A medida contribui para a redução das emissões de gases de efeito estufa e para tornar o Brasil um país carbono negativo, como explica o ministro de Minas e Energia, Alexandre Silveira.
10: Capturar o carbono, colocá-lo onde é possível colocá-lo de forma segura, nas rochas, e tornar a produção de petróleo e a produção de outros biocombustíveis com captura e estocagem negativa de carbono.
7: Outro decreto estimula a produção e consumo de combustível sustentável de aviação no país. O ministro Silveira também anunciou a regulamentação da abertura do mercado de energia, permitindo que consumidores de baixa tensão escolham seu próprio fornecedor de energia elétrica, o que alcança consumidores residenciais, pequenas indústrias e comércios.
10: Até dezembro de 27, todo comércio e toda indústria poderá escolher de quem comprar energia. E até novembro de 28, todos os consumidores brasileiros.
7: Também foi regulamentado o mercado de hidrogênio de baixa emissão de carbono no país. O decreto prevê a estruturação do Sistema Brasileiro de Certificação de Hidrogênio, que tem como objetivo comprovar o desempenho ambiental do hidrogênio em comparação com outros combustíveis. Reportagem Graziele Bezerra.

0: estradas, portos, aeroportos e hidrovias. Um documento aponta os principais desafios no modal de transportes do Brasil.
1: O Plano Nacional de Logística mapeia problemas atuais, prevê demandas que devem crescer e aponta onde a infraestrutura de transportes precisa avançar em até 2025.
2: O plano reúne 31 eixos prioritários de transporte para os próximos 24 anos. São 12 rodoviários, 8 ferroviários, 4 aquaviários e 7 intermodais, que combinam diferentes formas de transporte. Outros 11 eixos integram um banco de projetos para estudos futuros. Com 112 objetivos prioritários, o Plano Nacional de Logística identifica problemas que precisam ser enfrentados hoje, demandas que podem crescer até 2050 e oportunidades de desenvolvimento regional. O plano também identifica a necessidade de ampliar o uso de ferrovias, hidrovias e cabotagem, e de melhorar a integração entre diferentes modos de transporte. Entre os desafios estão os gargalos para o transporte de produtos importantes para a economia brasileira, como soja, milho e carnes. O ministro de Portos e Aeroportos, Tomé Franca, defende novos modais para ampliar o escoamento.
3: Um grande gargalo do setor portuário hoje não é mais a sua capacidade, mas o acesso aos portos para que a gente possa ter maior eficiência. A gente precisa integrar esses modos de transporte. Portanto, eu acho que o PNL ele aponta para esse futuro da infraestrutura brasileira.
2: Hoje, as rodovias respondem por mais da metade do transporte de cargas e o setor emite cerca de 217 milhões de toneladas de CO2 por ano. O ministro dos Transportes, Jorge Santoro, explica que o PNL vai ser o principal instrumento de transformação do setor para a próxima geração.
4: Então, isso é um investimento que tem um efeito multiplicativo na economia muito relevante, muito importante. E a gente, com esse PNL, está procurando propor um olhar diferente para o país para os próximos anos.
2: O documento foi elaborado pelos Ministérios dos Transportes e de Portos e Aeroportos, com participação dos estados, do setor produtivo, da sociedade civil e de especialistas. Reportagem Pablo Mundim.
1: Como a gente ouviu na reportagem de Pablo Mundim, o Plano Nacional de Logística prevê ações até o ano de 2050. Cerca de 5.300 empresas brasileiras foram diretamente afetadas pelas novas tarifas de importação anunciadas pelos Estados Unidos contra o Brasil.
0: Para ajudá-las a enfrentar as dificuldades causadas pela perda do mercado norte-americano, a Agência Brasileira de Promoção de Exportações, Apex Brasil, anunciou uma série de ações.
1: Elas envolvem atendimento individualizado para encontrar outros países compradores e auxílio para adaptação a novos mercados.
0: Mais cedo, eu conversei com o presidente da Apex Brasil, Laudemir Miller, sobre essa atuação. Acompanhe.
5: Presidente Laudemir Miller, um prazer ter o senhor com a gente aqui na Voz do Brasil, seja bem-vindo. Então vamos falar pra gente, explique pra gente, por favor, sobre esse plano de diversificação de exportações. O que que é essa nova estratégia criada pela Apex para ajudar as empresas que foram afetadas pelas novas tarifas dos Estados Unidos?
6: Oi Mariana, um prazer estar aqui. É um plano de socorro, de atendimento às empresas que estão sendo impactadas pelo aumento de tarifas pelo governo americano. Nós temos hoje vários setores, mais de 2 mil produtos estão com tarifas elevadas. Você imagina que de uma hora para outra o empresário brasileiro está enfrentando um imposto a mais, uma tarifa a mais de 40%. Então nós vamos apoiar diretamente as empresas brasileiras, vamos trabalhar com 5.300 empresas para que essas empresas, o empresário, possa encontrar, ficar frente a frente com o comprador internacional do mercado dele, né, do produto dele, em mercados alternativos. Então é isso que a gente vai fazer. Nós vamos fazer isso por meio de feiras internacionais, rodadas de negócios, trazer compradores ao Brasil, e o nosso objetivo é realmente fazer com que, apoiar esses empresários para que eles diversifiquem, encontrem um novo caminho, encontrem um novo mercado.
5: Pois é, o senhor mencionou aí 5.300 empresas, né, afetadas, que podem ser ajudadas por esse novo plano. São 35 setores econômicos. Quais são esses setores, presidente? Onde é que o problema é mais grave e o plano, ele tem mecanismos aí para priorizar alguns setores onde, entre esses 35, onde o problema seja ainda pior?
6: Nós vamos atender a todas as empresas impactadas, né? 5.300 empresas, todas as empresas impactadas pelo tarifaço. Claro que a gente tem algumas prioridades, são setores que estão sofrendo mais, né? Porque a gente tem

0: Muitas empresas, por exemplo, do setor de rochas, que pega muito, né, aí a região do Espírito Santo, que os Estados Unidos é o mercado principal. A gente tem um setor de madeira que pega a região sul, que os Estados Unidos é o mercado principal. Móveis, a gente tem calçados, têxteis, enfim, de várias regiões do Brasil. Nós vamos priorizar estes setores numa estratégia também setorial. A Apex Brasil, que é a Agência Brasileira de Promoção de Exportação, nós temos uma parceria com 29 entidades setoriais, empresariais, que estão conosco nesse grande movimento, né, de apoiar essas empresas. Então a gente tem prioridade, mas nós vamos atender todas as empresas, cada uma delas individualmente. E aí, Mariana, até para as empresas, né, as pessoas que estão ouvindo a Voz do Brasil e acompanhando a gente, o Brasil, neste mês de julho, nós exportamos 35 bilhões de dólares. E de janeiro a julho, a balança comercial brasileira já registra 220 bilhões de dólares de exportação. Ano passado, nesse período, a gente estava em 200 bilhões. E o que que está acontecendo, né? Nós temos, portanto, 20 bilhões a mais em relação ao ano passado. Nós caímos a exportação para os Estados Unidos em 3 bilhões de dólares, mas nós tivemos um aumento para a Europa de 3,1 bilhões de dólares. Para a Índia, que é um mercado que agora a gente está tracionando mais nossas exportações, nós crescemos 2 bilhões e 700 milhões, nós crescemos 11 bilhões e 300 milhões para a China. Então, a exportação brasileira está num caminho muito importante. A gente já tem um superávit da balança comercial no Brasil deste ano, nessa metade do ano, de 50 bilhões de dólares, mas tem setores que estão sofrendo com o mercado americano. Então, nós estamos num movimento geral para trabalhar diversificação das exportações brasileiras, com um foco específico nas empresas que estão sendo afetadas. E a gente vai trabalhar com vários mercados. Vamos trabalhar com o Canadá, com o México, a gente vai trabalhar África, vamos trabalhar com a Europa, que a gente tem esse acordo tão importante, com a Alemanha, vamos trabalhar com a Ásia principalmente, né? Não só China, mas Filipinas, Indonésia, Malásia, Singapura, que o Brasil acabou de assinar um acordo. Então é um grande movimento de ampliação das exportações do Brasil, de diversificação das exportações brasileiras, mas principalmente, sabe, Mariana, para pegar na mão para atender aquele empresário que de uma hora para outra está enfrentando um imposto de 40%. É para esse empresário que é esse plano. E o que que a gente vai fazer? Nós vamos colocar compradores internacionais do produto dessa empresa frente a frente para que ele possa negociar. E a gente vai fazer isso, inclusive, com isenção de taxa. Nós não vamos cobrar os serviços que geralmente a Apex Brasil cobra, né? A gente tem algum subsídio, mas dessa vez a gente vai fazer com uma isenção total de taxa para esses setores, porque realmente as empresas estão precisando. E ainda mais, muitos empresários nos falam assim: mas eu estava preparado para os Estados Unidos,
1: Sim,
0: inclusive.
1: uma alegação, né? Ah, é um mercado específico, eu tinha que vender
0: Exato,
1: para a
0: exato.
1: demanda da forma como eles apresentam. É possível adaptar isso para outros mercados?
0: Muitos, por exemplo, falam assim: ah, mas a minha máquina, ela está certificada para o mercado americano, né? O meu produto tem uma certificação específica, eu fiz uma adaptação, eu mudei minha embalagem, seja específica para os Estados Unidos. Nós vamos poder atender também essas empresas, inclusive com apoio financeiro para certificação, para mudança de embalagem, num valor de até 40 mil reais. Então, as empresas que trabalharem com a Apex Brasil, que se inscreverem, que entrarem nesse nosso plano de diversificação, vão ter uma série de medidas de estar frente a frente com um comprador internacional, mas também de se preparar. E o empresário vai poder ele buscar uma certificação, vai poder ele, por exemplo, fazer uma adaptação no produto, e aí a gente vai ter uma metodologia, inclusive, de fazer um ressarcimento de até 40 mil reais para realmente a gente trabalhar nos próximos 12 meses para que essas empresas encontrem um novo mercado. Nós não queremos e não vamos, Mariana, abandonar os Estados Unidos. Estados Unidos é um mercado muito importante, nós vamos continuar trabalhando nos Estados Unidos, junto com as empresas brasileiras, inclusive junto com as empresas americanas. Nós temos um escritório, a Apex Brasil tem um escritório em Washington, onde nós vamos trabalhar para que o setor privado estimule, negocie um aumento das isenções. Nós queremos que mais produtos brasileiros fiquem isentos. Os produtos já isentos, nós queremos aumentar a nossa participação no mercado americano. Mas o nosso ponto principal agora é diversificar diversificar as exportações.

0: exportações brasileiras e pegar na mão, apoiar esses empresários que estão sofrendo com esse aumento de tarifa repentina, né? O que muda os negócios, muda toda a estratégia, e a Apex Brasil, a Agência Brasileira de Promoção de Exportações, junto com 29 entidades do setor privado brasileiro, vão trabalhar a partir de hoje já, junto com as empresas, para que elas possam encontrar um novo mercado e seguir as exportações.
1: Presidente, o senhor mencionou até um atendimento individualizado que vai ser feito com as empresas, né? Ou seja, cada uma sendo atendida na sua especificidade. Exato. Os empresários, então, que estiverem, né, esses 5.300 empresários que estiverem interessados em receber esse apoio da Apex Brasil, como é que eles devem proceder? Onde eles podem procurar informação? Como é que eles podem acessar a Apex?
0: Eles podem procurar diretamente a Apex Brasil, que é apex.com.br. Então, a gente já está preparado para atender essas empresas, e o atendimento é individualizado, Mariana. Sabe por quê? Porque cada empresa tem a sua realidade, tem o seu produto, tem a sua estratégia, tem a sua maturidade. Então, nós vamos atender uma por uma, montar uma estratégia para o seu produto, para um mercado alternativo. A gente tem uma base de inteligência muito importante de oportunidades dos mercados internacionais para cada um desses produtos, mas também toda uma estratégia com 29 entidades do setor. Então, a empresa também pode procurar a sua entidade. Empresa de calçado, de móveis, de plástico, enfim, de 29 setores que a gente está, que nós estamos trabalhando nessa parceria, nesse grande movimento, nesse esforço extraordinário. Toda a nossa equipe tá mobilizada. É a hora de a gente se unir para diversificar as exportações brasileiras, para apoiar os nossos empresários que tanto trabalham, que têm orgulho do seu produto. A exportação muitas vezes é um sonho para o empresário, né? E esse sonho, em alguns casos, está interrompido. Então, a gente quer voltar a sonhar com outro mercado, para que esse produto, que é tão bom, que é resultado do trabalho de muitas pessoas, de homens, mulheres, empresários, empresárias, possam encontrar um novo caminho, possam encontrar um novo mercado. E aí, esse é o trabalho que a gente começa a fazer a partir de hoje.
1: Muito bem, nós conversamos com o Aldemir Miller, presidente da Apex Brasil. Presidente, muito obrigada pela sua entrevista à Voz do Brasil.
0: Obrigado, Mariana, e obrigado aí a todos os ouvintes que acompanham a Voz do Brasil.
1: E uma pequena correção: o endereço da página da Apex é apexbrasil.com.br.
2: A Agência Nacional de Proteção de Dados determinou que o Discord suspenda as transmissões ao vivo na plataforma no Brasil.
1: A medida preventiva foi tomada após a identificação de falhas na proteção de crianças e adolescentes.
2: A decisão faz parte de uma fiscalização iniciada na semana passada, após episódio que resultou na morte de uma adolescente de 13 anos.
3: As transmissões ao vivo, as famosas lives, realizadas dentro da plataforma Discord, serão suspensas após determinação da Agência Nacional de Proteção de Dados, a ANPD. O bloqueio deve começar em até 3 dias úteis e vale também para outros recursos de compartilhamento de vídeo. Segundo a agência, foram identificados riscos graves relacionados ao uso das lives para violência, assédio, automutilação e incentivo ao suicídio envolvendo crianças e adolescentes. O Discord é uma plataforma que permite a troca de mensagens por texto, voz e vídeo. O serviço também reúne comunidades em que os usuários podem conversar e interagir em tempo real, sobretudo por meio das lives em jogos online. De acordo com a ANPD, pela forma como o serviço funciona, o Discord não consegue analisar o conteúdo das transmissões em tempo real. A plataforma depende de sistemas automatizados e de denúncias dos próprios usuários para identificar possíveis violações, como explica o superintendente de fiscalização da ANPD, Fabrício Lopes.
4: Se o Discord não consegue ter acesso ao contexto ambiente, ele não consegue, de maneira espontânea e automatizada, agir em tempo para evitar essas violações que acontecem ali dentro, como exposição de crianças e adolescentes a conteúdo violento, a incitação à automutilação, a maus tratos e até tortura de animais, entre outros conteúdos proibidos pelo artigo 6º do ECA Digital.
3: A agência ainda apura outras possíveis falhas, como problemas na verificação de idade e na remoção de conteúdos que violem os direitos de crianças e adolescentes. O superintendente de fiscalização da ANPD, Fabrício Lopes, explica ainda que a suspensão será mantida até que a empresa comprove a adoção de medidas técnicas, de segurança e de governança que sejam adequadas para proteger os menores de 18 anos.
4: Essa suspensão ela vai ser por prazo indeterminado, porque o motivo que justificou essa suspensão

0: precisa ser vencido antes de que a plataforma possa restaurar essas funcionalidades. Enquanto permanecerem as razões técnicas que justificaram essa suspensão, não há, a gente não entende como possível a restauração dessas funcionalidades.
1: O Discord tem 3 dias úteis para comprovar o cumprimento da determinação e 10 dias úteis para apresentar recurso. Caso sejam confirmadas as irregularidades, a empresa também poderá sofrer sanções previstas no Estatuto Digital da Criança e do Adolescente, o ECA Digital, incluindo multa de até R$50 milhões por infração. A decisão faz parte de uma fiscalização iniciada na semana passada, que investiga um grupo criminoso suspeito de incentivo ao suicídio por meio do Discord, resultando na morte de uma adolescente de 13 anos no último dia 22 de julho. Segundo a plataforma Discord, uma investigação interna identificou evidências de que a atividade criminosa foi coordenada em outras plataformas e afirma contar com equipes especializadas que trabalham no combate a indivíduos envolvidos em atividades violentas. Reportagem Thaís de Araújo.
2: Hoje é Dia Nacional dos Direitos Humanos.
3: E nesta data vamos falar sobre o Clique Cidadania, um aplicativo móvel gratuito desenvolvido que funciona como um guia digital de direitos, serviços e políticas públicas.
4: Encontrar o serviço público certo nem sempre é uma tarefa simples. Para ajudar nessa busca, o aplicativo Clique Cidadania reúne informações sobre direitos e orienta como acessar serviços de assistência social, saúde, educação, trabalho e renda. Além das orientações, o aplicativo também reúne canais de atendimento para situações de violação de direitos, como o Disque 100 e o Ligue 180, como detalha Fernanda Becker, coordenadora geral de promoção dos direitos das pessoas migrantes, refugiadas e apátridas.
5: É um lugar de acessar direitos. Você tem informação sobre o direito e sobre o órgão, a instituição que você pode buscar, né? E aí tem a geolocalização, você consegue georreferenciamento de achar onde está aquele espaço no seu território, na palma da mão.
4: Além de explicar a função de cada serviço público, o aplicativo conta com um mapa integrado que mostra onde ficam as unidades, como CRAS, CREAS, unidades básicas de saúde, conselhos tutelares e outros equipamentos públicos mais próximos da localização do usuário. Como é integrado ao sistema de navegação do celular, também permite traçar rotas até os locais de atendimento. O aplicativo também pode atender a demandas específicas e disponibilizar novos temas, como explica Fernanda Becker.
5: Ele é um aplicativo dinâmico, né? A mais nova guia dele é de brasileiros retornados, né? Repatriados. Para quando as pessoas que chegam aqui, a maioria deportadas, assim como os migrantes, que às vezes estão muito tempo fora do país, já passam a entender os seus direitos, quais órgãos e quais instituições buscar.
4: O Clique Cidadania está disponível de graça para celulares Android e oferece conteúdos em português, espanhol e inglês. Reportagem Luciana Colares de Holanda.
2: Instituições federais de ensino superior terão 154 mil vagas em cursos de formação continuada para professores da educação infantil em 2027.
3: A partir de 17 de agosto, as instituições interessadas em oferecer os cursos poderão se inscrever na chamada pública no Sistema Integrado de Monitoramento, Execução e Controle, o SIMEC.
2: As inscrições devem ser feitas até o dia 9 de setembro e os resultados serão divulgados em 9 de outubro.
3: O endereço para inscrição é simec.mec.gov.br.
2: Foram reabertas as inscrições para instituições de ensino criarem novos programas de residência médica.
3: Também é possível solicitar ampliação de vagas nos programas já existentes.
2: Novos pedidos podem ser feitos até 31 de agosto.
3: Podem participar instituições federais ligadas ao Ministério da Saúde ou da Educação, órgãos públicos e instituições privadas sem fins lucrativos.
2: A inscrição pode ser feita no site site sigresidencias.saude.gov.br.
3: E essas foram as notícias do governo federal.
2: Uma realização da Secretaria de Comunicação Social da Presidência da República.
3: Com produção da empresa Brasil de Comunicação.
2: Fique agora com o Minuto do TCU e em seguida as notícias do Poder Judiciário e do Congresso Nacional. Boa noite.
3: Boa noite para você. Até amanhã.
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7: 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Você vai ouvir agora notícias do Poder Judiciário.
9: Presidente do STF se reúne com representações diplomáticas do grupo de países da América Latina e do Caribe.
10: Urna eletrônica ganha nova interface para as eleições 2026.
9: Para o STJ, poderes para atuação extrajudicial de advogado não limitam procuração geral em processos judiciais.
10: Boa noite, eu sou Marcela Luiz.
9: E eu sou Walter Lima.
10: O presidente do Supremo Tribunal Federal, ministro Edson Fachin, se reuniu hoje com representações diplomáticas do grupo de países da América Latina e do Caribe.
9: Na ocasião, ele destacou duas prioridades da agenda externa do STF. A primeira prioridade é a defesa da democracia constitucional que, segundo Fachin, se encontra sob pressão em diferentes partes do mundo. Na ocasião, ele falou sobre a importância da independência judicial. Vamos ouvir um trecho da fala do ministro.
11: Em particular, tenho buscado, seja multilateralmente, seja bilateralmente, contribuir para a articulação de uma rede de cortes supremas e tribunais constitucionais atentos para a autonomia dos juízes como pressuposto da democracia constitucional. Afinal, são os juízes, sobretudo os juízes constitucionais, os guardiões últimos dos direitos fundamentais.
10: A segunda prioridade da agenda externa do Supremo, apontada por Fachin, é a ênfase na América Latina e no Caribe, com a consolidação de uma região de encontro, de entendimento e cooperação.
9: O presidente do STF também destacou que o Supremo vai sediar, em novembro deste ano, o 11º encontro do Fórum de Cortes Supremas do Mercosul.
10: Plenário do STF reconhece validade da moratória da soja e decide sobre leis de Rondônia e Mato Grosso que restringem benefícios fiscais.
9: A moratória da soja é um acordo privado e voluntário firmado entre empresas que impede a aquisição de produtos de fazendas localizadas em áreas desmatadas após julho de 2008 na Amazônia. Marta Ferreira.
12: O julgamento começou em março, mas foi suspenso após o Supremo decidir encaminhar o caso ao Núcleo de Solução Consensual de Conflitos. A ideia era buscar um acordo entre as partes. No entanto, em junho, houve um recuo que impossibilitou um consenso sobre o tema. Na retomada do julgamento, o plenário reconheceu a validade das leis estaduais e a licitude da moratória da soja. Também decidiu pela consequente extinção das ações e procedimentos relacionados à sua suposta ilegalidade.
10: Urna eletrônica ganha nova interface para as eleições 2026.
9: Com as novidades, votação será mais acessível e intuitiva. Fábio Ruas.
13: Na interface, uma nova fonte torna a urna mais acessível para pessoas com deficiência visual, porque o desenho das letras privilegia contraste, espaçamento e definição dos caracteres, facilitando a leitura. Também foi inserida uma barra de progresso que permite ao eleitor acompanhar em tempo real o andamento da votação. Além dessas novidades, também foi ampliada

0: cumprimento de sentença. Segundo a relatora, ministra Nancy Andrighi, nesse caso, quando a procuração prevê expressamente poderes gerais para o foro, a inclusão de atribuições extrajudiciais, ainda que qualificadas como especiais, não restringe a representação judicial.
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1: Uma boa noite.
2: E até amanhã.
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5: Eu sou Paula Groba.
6: E eu sou Humberto Pinheiro.
5: E estes são os destaques de hoje do Jornal do Senado, que começa agora.
6: Senado aprova protocolos de atendimento a doenças cardiovasculares no SUS.
5: Vagas ociosas em ônibus escolares rurais poderão atender professores e universitários.
6: Segurança pública pode ter prioridade na restituição do imposto de renda.
5: Boa noite.
6: Boa noite.
5: Doenças cardiovasculares são a principal causa de morte no Brasil, mas em muitos casos o desfecho pode ser diferente quando o atendimento é rápido e o tratamento começa nos primeiros minutos.
6: É justamente para agilizar esse socorro que o Senado aprovou um projeto que prevê protocolos específicos para o atendimento desses casos no SUS. Os detalhes com o repórter Douglas Castilho.
7: O maior gargalo combatido pela proposta é a falta de previsão específica para que as unidades de pronto atendimento, UPAs, utilizem terapias trombolíticas, que consistem basicamente na utilização de remédios capazes de dissolver coágulos sanguíneos. Esse tipo de procedimento médico desempenha papel crucial na resposta imediata a casos como o de infarto do miocárdio, sobretudo em localidades onde não seja possível realizar práticas mais complexas como cirurgias. A relatora substituta, a senadora Damaris Alves, do Republicanos do Distrito Federal, falou da necessidade de aprovação da medida.
8: No infarto agudo do miocárdio, a rapidez no reconhecimento do quadro clínico e na instituição do tratamento adequado é fator decisivo para a sobrevida e o prognóstico do paciente.
7: Na prática, já existem normas do Ministério da Saúde que possibilitam a padronização do atendimento no SUS. Porém, os parlamentares optaram por dar força de lei ao protocolo. O projeto vai à sanção presidencial.
5: E seguiu para a sanção presidencial, o projeto que amplia as possibilidades de estoques de insumos pelo governo para alimentação animal. A proposta altera o programa de venda em balcão da Conab, que facilita o acesso de pequenos criadores ao milho em grão.
6: O texto inclui produtos como sorgo, caroço de algodão e farelos de soja e milho. A medida também permite à Conab comprar estoques em leilões públicos para dar mais segurança ao abastecimento em períodos de quebra de safra e instabilidade climática. O projeto vai à sanção presidencial. A relatora do projeto, senadora Tereza Leitão, do PT de Pernambuco, explicou a urgência da aprovação do texto.
9: É muito importante para o momento atual que nós vivemos com a ameaça dos impactos climáticos provocados pelo El Niño.
5: O Senado também aprovou a medida provisória que abriu crédito extraordinário para garantir o pagamento de ajuda de custo às famílias da zona da Mata Mineira que tiveram perdas materiais provocadas pelas fortes chuvas na região.
6: A medida provisória seguiu para promulgação. Repórter Alexandre Campos.
10: O Senado confirmou a medida provisória que abriu crédito extraordinário no valor de R$75 milhões ao orçamento do Ministério da Integração e do Desenvolvimento Regional. Esse valor garantiu o pagamento de apoio financeiro às famílias residentes na zona da Mata Mineira que tiveram prejuízos materiais e perderam bens por causa de fortes chuvas no início deste ano. O governo transferiu uma parcela única de R$ 7.300 a cerca de 10 mil famílias atingidas. No entanto, parte dos recursos liberados pela MP ainda não teve destinação. Se a medida provisória não fosse aprovada antes do fim do seu prazo de vigência, esse montante não poderia mais ser usado, como explicou o presidente do Senado, Davi Alcolumbre.
11: O governo federal ainda tem um saldo, e se nós perdermos esse saldo do crédito extraordinário, algumas propostas em relação a desastres naturais vão perder o objeto no Ministério, para que essas famílias que foram atingidas

0: por esse desastre, não percam esse apoio do governo federal.
1: Como não sofreu alterações durante sua análise no Congresso Nacional, a medida provisória segue para promulgação.
2: Professores e estudantes do ensino superior poderão utilizar vagas ociosas nos veículos do transporte escolar das áreas rurais.
3: Foi o que aprovou a Comissão de Educação. O projeto segue agora para análise do plenário. Repórter Rodrigo Rezende.
4: O projeto garante que as vagas ociosas no transporte escolar rural possam ser utilizadas pelos professores e por universitários. O senador Camilo Santana, do PT do Ceará, que apresentou o relatório favorável ao projeto feito pela senadora Jussara Lima, do PSD do Piauí, ressaltou que a possibilidade de uso do transporte se dará apenas após o atendimento de todos os alunos da zona rural da educação básica. Camilo apresentou uma emenda que permite que os estudantes de institutos federais também possam usar do benefício.
5: Mas muitas vezes o transporte ele vai ocioso, com assentos ociosos, então esses assentos vão permitir que professores que muitas vezes precisam se deslocar, que às vezes não tem um transporte próprio, não tem incentivo, eles vão poder utilizar. E a gente incluiu, que não estava previsto, também os alunos dos institutos federais, que também muitas vezes sofrem com essa questão do transporte, deslocamento da sua casa aos campos.
4: Para possibilitar a utilização dos assentos vagos, o projeto modifica uma lei de 2004 que criou o Programa Nacional de Apoio ao Transporte Escolar.
2: Segurança pública e agilidade no atendimento a pacientes com câncer serão as principais prioridades do senador Sargento Reginauro, do PSDB do Ceará. Ele assumiu temporariamente a cadeira do senador Eduardo Girão, do Novo, também do Ceará, que se licenciou do mandato para disputar as eleições de 2026 como candidato a vice-presidente.
3: Ao tomar posse, Reginauro afirmou que vai trabalhar pela efetivação da chamada Lei dos 60 Dias, que estabelece prazo máximo para o início do tratamento de pacientes com câncer após o diagnóstico. O senador lamentou que, em muitos casos, a demora do atendimento pelo SUS pode agravar a doença e até contribuir para a morte dos pacientes.
2: Reginauro também destacou ter sido o primeiro bombeiro a ocupar uma cadeira no Senado. Segundo ele, sua trajetória política começou na luta classista, em defesa dos profissionais da segurança pública, que à época tinham pouco reconhecimento e valorização.
6: Nós éramos uma categoria para ilustrar bem. O bombeiro é praticamente como um extintor, mas você só lembra dele na hora do incêndio. Hoje se debate a valorização dos profissionais da segurança.
3: Já o senador Carlos Fávaro, do PSD de Mato Grosso, defendeu o projeto de sua autoria que proíbe as apostas online, as chamadas bets. O parlamentar relatou casos de famílias que enfrentam dívidas, conflitos e perda de renda associados a apostas.
2: Segundo Fávaro, o problema vai além da atuação de plataformas irregulares e está relacionado ao próprio modelo de negócio das bets. O senador avalia que a regulamentação não é suficiente para eliminar os riscos e defende o fim das autorizações existentes, com um período de transição de até 5 anos.
7: Ouvi mães que não dormem mais porque os filhos apostam o salário inteiro, não tem como pagar o aluguel. Ouvi pais que descobriram que o cartão de crédito estava estourado porque o filho jovem entrou numa espiral de apostas que ele não consegue parar. Ouvi esposas que perderam o casamento porque o marido esconde dívidas de apostas.
3: Profissionais de segurança pública poderão ter prioridade no recebimento da restituição do imposto de renda.
2: O projeto foi aprovado pela Comissão de Assuntos Econômicos do Senado e, se não houver recurso para o plenário, segue para a Câmara dos Deputados. A reportagem é de Marcela Cunha.
8: Se virar lei, os profissionais de segurança pública terão preferência na restituição do imposto de renda, depois dos idosos e dos contribuintes, cuja principal fonte de renda é o magistério. A medida alcança os profissionais de segurança pública previstos na Constituição e no Sistema Único de Segurança Pública, além dos agentes do sistema socioeducativo. Autor da proposta, o senador Jaime Campos, do União de Mato Grosso, afirmou que a prioridade é uma forma de reconhecer o trabalho de categorias que enfrentam riscos diariamente.
9: São policiais, bombeiros, guardas municipais, agentes penais que deixam suas casas para enfrentar a criminalidade. Não estamos falando de privilégio. Estamos falando de reconhecimento.
8: A mudança não altera o valor das restituições, nem cria uma nova despesa para o governo, como explicou o presidente da Comissão de Assuntos Econômicos, o senador Renan Calheiros, do MDB de Alagoas.
10: Não tem repercussão fiscal, inverte apenas a ordem das prioridades e atende com essa prioridade os profissionais da segurança pública que cuidam da proteção de vida das pessoas.
8: Se não houver recurso para análise pelo plenário do Senado, o texto segue para a Câmara dos Deputados.
3: Com edição de Paula Groba e trabalhos técnicos de Eliseu Caires, o Jornal do Senado fica por aqui. Acompanhe agora as notícias da Câmara dos Deputados. Boa noite.
2: Boa noite e até amanhã.
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12: Deputados criam um programa que promove a inclusão digital de idosos.
13: Câmara analisa a participação de sindicalistas em conselhos estatais.
12: Projeto reconhece o trabalho das mulheres no setor da pesca artesanal.
13: Parlamentares pedem votação do fim da escala 6x1 no Senado Federal.
12: Boa noite. Benedita da Silva, do PT do Rio de Janeiro, cobra do Senado a votação da proposta que reduz a jornada de trabalho e acaba com a escala 6x1. A congressista argumenta que a mudança amplia o tempo de descanso e de convivência familiar dos trabalhadores.
13: Benedita da Silva considera que a redução da jornada também pode favorecer a saúde e a produtividade dos cidadãos. Para ela, os avanços tecnológicos permitem rever o tempo de trabalho sem retirar direitos ou comprometer a atividade econômica.
12: Carlos Aratini, do PT de São Paulo, defende o fim da escala 6x1 e a redução da jornada de trabalho semanal para 40 horas, sem diminuição dos salários. O deputado pede que a presidência do Senado dê andamento à proposta aprovada pela Câmara.
13: Carlos Aratini argumenta que a medida vai permitir mais convivência entre os trabalhadores e suas famílias. Segundo o deputado, a redução da jornada também é viável diante dos ganhos de produtividade proporcionados pelas novas tecnologias.
11: Trabalho.
12: Projeto que permite a participação de sindicalistas em conselhos de estatais avança na Câmara. A repórter Maria Neves traz mais informações sobre a proposta.
14: A Comissão de Trabalho da Câmara aprovou o projeto do deputado Raimundo, PT do Rio de Janeiro, que autoriza a participação de dirigentes sindicais nos conselhos de administração de empresas públicas ou de economia mista. Atualmente, a legislação proíbe a presença de sindicalistas nesses conselhos. Para Raimon, essa vedação não se justifica e é inconstitucional. Na opinião do deputado, impedir que um cidadão ocupe o cargo de representante eleito dos empregados em um conselho de administração de empresa estatal por ser dirigente sindical se choca com a liberdade associativa prevista na Constituição. Relator do texto, o deputado Bongás, do PT do Rio Grande do Sul, acrescenta que ninguém melhor que o dirigente sindical para defender os interesses dos trabalhadores nos conselhos das empresas públicas.
15: Quando a categoria precisa indicar alguém, o dirigente sindical pode também ser indicado. E eu quero dizer, até como ex-dirigente sindical, responsável de estudar com mais profundidade, dedicação de tempo, conhecimento das legislações, que ele pode exercer melhor esta representação da categoria nos interesses da estatal.
14: Como forma de evitar um possível conflito de interesses, o projeto prevê situações em que o dirigente sindical não deve participar das decisões do Conselho de Administração. A proposta veda a participação nas deliberações sobre assuntos que envolvam relações sindicais, remuneração, benefícios e vantagens, inclusive em matérias de previdência complementar e assistenciais. O projeto que autoriza a participação de dirigentes sindicais nos conselhos de administração de empresas públicas ainda será analisado pelas comissões de administração Administração e de Constituição e Justiça. Da Rádio Câmara de Brasília, Maria Neves.
13: Silvia Cristina, do PP de Rondônia, cobra a votação da proposta de emenda à Constituição que garante a transposição de servidores dos ex-territórios para os quadros da União. A deputada critica o fato de a proposta estar parada na Câmara há mais de 2 anos.
12: Por isso, Silvia Cristina pede o apoio dos colegas para reunir as 22 assinaturas necessárias à inclusão da PEC na pauta da Comissão de Constituição e Justiça. Para

0: Deputada, a medida representa justiça e reconhecimento aos trabalhadores dos ex-territórios.
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2: Economia. Luiz Lima, do Novo do Rio de Janeiro, avalia que o poder de compra do salário mínimo diminuiu nos últimos anos. O deputado compara os preços entre o governo anterior e a atual gestão federal, afirmando que a quantidade de sacos de cimento comprados com um salário mínimo caiu de 69 para 45.
0: Luiz Lima lamenta o que classifica como empobrecimento das famílias brasileiras, devido também à alta no preço dos alimentos. O parlamentar acrescenta que o salário mínimo do Brasil está entre os mais baixos da América do Sul.
2: Jandira Fegali, do PCdoB do Rio de Janeiro, ressalta a necessidade de um projeto nacional de desenvolvimento focado na soberania econômica, tecnológica e ambiental, em contraposição a propostas de privatização e alinhamento geopolítico externo.
0: Jandira Fegali argumenta que o país deve usar suas riquezas estratégicas para gerar empregos e fortalecer a indústria. Ela defende um Brasil competitivo e sofisticado, alinhado a parceiros comerciais importantes.
3: Agricultura.
2: Afonso Ram, do PP, cobra uma solução para o endividamento dos agricultores atingidos pelas secas e enchentes no Rio Grande do Sul. Ele critica a medida provisória que cria linhas de crédito para renegociar dívidas rurais e afirma que nenhum produtor conseguiu acessar o benefício.
0: Afonso Ram defende mudanças na medida para garantir o refinanciamento aos produtores que atendam aos critérios estabelecidos. O deputado observa que mais de 180 mil agricultores gaúchos dependem da renegociação para retomar a produção.
3: Meio ambiente.
2: Célia Chacriabá, do PSOL de Minas Gerais, alerta que julgamentos de ações previstos no STF podem enfraquecer o licenciamento ambiental e facilitar a exploração mineral em territórios indígenas e quilombolas. Ela chama atenção para os riscos à saúde das comunidades e para a biodiversidade.
0: Célia Chacriabá também cobra a votação na Câmara do projeto que criminaliza a misoginia. Para a deputada, adiar a análise da proposta significa deixar as mulheres mais vulneráveis à violência.
3: Previdência.
2: O projeto que reconhece o trabalho das mulheres no setor de pesca artesanal já está pronto para sua última votação na Câmara. A repórter Silvia Munhato conta quais as medidas propostas.
4: A Comissão de Defesa dos Direitos da Mulher da Câmara aprovou o projeto que reconhece formalmente as mulheres que atuam em todas as etapas da cadeia produtiva da pesca artesanal, como trabalhadoras do setor. Na prática, o texto assegura a elas acesso a direitos sociais e previdenciários, como auxílio-doença, seguro-defeso e salário-maternidade. O projeto define como trabalhadoras da pesca as mulheres que exercem atividades de preparo de redes e embarcações, captura, cultivo e manejo de organismos aquáticos. Também estão incluídas as fases de beneficiamento, transporte, comercialização e até a gestão e produção de conhecimento ligadas à cultura pesqueira. A deputada Laura Carneiro, do PSD do Rio de Janeiro, autora do projeto, afirma que a proposta deixa de ver o trabalho dessas mulheres como um complemento do realizado por seus companheiros.
5: E, ao mesmo tempo, ela tem que estar disponibilizado a ela as linhas de crédito que são disponibilizadas aos pescadores artesanais e também, e muito importante, quando do defeso ela não recebe nada. Então imagina, ela é uma marisqueira, trabalha no marisco, mas ela não é considerada pescadora artesanal e ela não recebe nada.
4: A deputada Rogéria Santos, do Republicanos da Bahia, relatora do texto, diz que a cadeia produtiva da pesca depende diretamente do trabalho feminino, especialmente no beneficiamento do pescado, para agregar valor ao que reconhece das mulheres na cadeia produtiva da pesca, ainda será analisada pela Comissão da Rádio Câmara de Brasília.
0: De Santa defende a revisão da

0: regras de aposentadoria especial para trabalhadores expostos a agentes nocivos. A proposta reduz exigências de idade criadas pela reforma da Previdência e prevê benefício de 100% da média das contribuições.
1: Relatora da matéria, Geovânia de Sá, pede urgência para votação no plenário. A deputada avalia que as regras da reforma da Previdência prejudicaram categorias submetidas a atividades insalubres, como mineiros, metalúrgicos e trabalhadores expostos a agentes químicos, físicos ou biológicos.
2: Desenvolvimento regional.
0: Padre João, do PT de Minas Gerais, reclama do fechamento de agências do Banco Itaú em pequenos municípios da Zona da Mata. Ele defende que a instituição financeira, sindicatos, Ministério do Trabalho e órgãos de defesa do consumidor promovam debates sobre os impactos da medida.
1: Para exemplificar a insensibilidade do fechamento, Padre João cita Urucânia, cidade onde a maioria dos 4.500 clientes do banco tem dificuldades para usar serviços digitais. Ele destaca que servidores estaduais vão ter que buscar atendimento presencial em outros municípios.
2: Educação.
0: Na avaliação do IDEB, Índice de Desenvolvimento da Educação Básica, o município de Parnarama, no Maranhão, alcançou o primeiro lugar do estado na categoria Anos Finais da Rede Pública Municipal. Para Rubens Pereira Júnior, do PT, o resultado é fruto do esforço conjunto da Secretaria Municipal de Educação, do Corpo Docente e das famílias.
1: Segundo Rubens Pereira Júnior, a conquista reflete a convicção de que o desenvolvimento social e a construção de um futuro melhor só ocorrem quando a educação é entendida como pilar de transformação. Ele reforça o compromisso de apoiar o avanço dos indicadores da região.
2: Justiça.
0: Jorge Sola, do PT da Bahia, cobra investigações e a responsabilização de políticos da oposição sobre denúncias de um desvio bilionário de recursos do INSS e de contratos irregulares envolvendo o Banco Master e a gestora Reag Investimentos.
1: Para Jorge Sola, decisões de ministros do STF indicados na gestão anterior e a condução da CPI do INSS são exemplos de proteção a alguns investigados. Por outro lado, o parlamentar destaca a recuperação de mais de 2 bilhões de reais para os aposentados, promovida pelo atual governo.
0: Júnior Amaral, do PL de Minas Gerais, cita o escândalo envolvendo fraudes no INSS para reiterar críticas ao governo federal. O deputado questiona supostas relações entre pessoas ligadas à atual gestão e integrantes apontados como envolvidos no esquema.
1: Júnior Amaral também acusa parlamentares governistas de tentarem distorcer os fatos, afirmando que o eleitorado deve dar uma resposta nas urnas. O parlamentar afirma que é preciso responsabilizar os envolvidos nas fraudes e combater a corrupção no país.
2: Segurança Pública.
0: Luiz Couto, do PT da Paraíba, defende a aprovação do projeto que criminaliza a misoginia. Na visão do deputado, manifestações de ódio e discriminação contra as mulheres não podem ser confundidas com opinião ou liberdade de expressão.
1: Luiz Couto lembra que o projeto já foi aprovado pelo Senado e teve o regime de urgência aprovado na Câmara. O parlamentar acredita que a votação da proposta é um passo importante para reforçar a proteção às mulheres.
0: Para Fernanda Pessoa, do PSD do Ceará, a Lei Maria da Penha representa uma das principais conquistas brasileiras no enfrentamento à violência contra a mulher. Mas a deputada cobra mais avanços no que diz respeito à prevenção, proteção e punição a agressores e autores de feminicídios.
1: Fernanda Pessoa ressalta a trajetória de Maria da Penha, que transformou sua dor em luta em defesa das brasileiras. Ela também defende urgência na aprovação da lei que tipifica a misoginia, sustentando que o ódio e o desprezo contra as mulheres precisam ser enfrentados pelo Estado e pela sociedade.
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1: Política. Tadeu Venere, do PT do Paraná, critica a tentativa de registro de candidaturas de agentes políticos declarados inelegíveis pela Justiça Eleitoral. O deputado cita ainda a ausência de candidatos em debates para cargos majoritários.
2: De acordo com Tadeu Venere, a Operação Lava Jato teria causado prejuízos ao Paraná e ao Brasil, com impacto sobre o mercado de trabalho. Para ele, envolvidos na ação buscam novos cargos públicos, apesar das restrições impostas pela Justiça.
1: João Carlos, do Republicanos, do Amazonas, anuncia seu retorno à Câmara de Vereadores de Manaus depois de ter atuado por 4 meses como deputado federal. Em sua avaliação, o conhecimento acumulado em Brasília servirá para conectar melhor as demandas locais ao debate nacional.
2: João Carlos observa que a atuação federal serviu para reafirmar a importância do Estado e da região amazônica para o restante do país, não apenas como paisagem distante. Ele ressalta ainda a relevância da atuação de vereadores no cotidiano das famílias e nas comunidades locais.
1: Ciência e tecnologia. A Câmara aprovou a criação de um programa para promover a inclusão digital de idosos. A repórter Paula Bittar acompanhou a votação.
3: A Comissão de Constituição e Justiça da Câmara aprovou um projeto que cria o 60 Digital, o Programa Nacional de Oficinas Digitais para a Terceira Idade. O objetivo é promover a inclusão digital por meio de capacitação tecnológica gratuita. A proposta prevê parcerias com escolas, universidades, centros de convivência e outras instituições para as oficinas, que deverão abordar temas como usos de smartphones e aplicativos de comunicação, acesso a serviços bancários e públicos digitais, navegação segura na internet e prevenção a golpes digitais e uso das redes sociais de forma segura e produtiva. O relator na CCJ, deputado Júlio César Ribeiro, do Republicanos do Distrito Federal, ressaltou a importância da inclusão dessa faixa etária.
4: A tecnologia faz parte da nossa vida e precisa estar ao alcance de todos, inclusive da população idosa. A proposta, ela é simples, é ajudar os idosos a terem mais autonomia e segurança para o celular, acessar serviços, se comunicar e utilizar as ferramentas digitais no seu dia a dia. É inclusão, independência e mais qualidade de vida para quem tanto já contribuiu com o nosso país.
3: O projeto que cria o Programa Nacional de Oficinas Digitais para a Terceira Idade já pode seguir ao Senado. Da Rádio Câmara de Brasília, Paula Bittar.
2: Merlong Solano, do PT do Piauí, pede que o Congresso regulamente as plataformas digitais para combater crimes praticados na internet. Para o deputado, as redes são usadas para disseminar discursos de ódio, desinformação, golpes financeiros e conteúdos prejudiciais às crianças.
1: Merlong Solano defende a suspensão da Discord no Brasil por considerar que a plataforma não oferece proteção adequada ao público infantil. O parlamentar também pede a votação de projetos que regulamentam as big techs e combatem a disseminação de notícias falsas.
2: Comissões. Glauber Braga, do PSOL do Rio de Janeiro, critica a abertura de processo contra a deputada Érica Hilton, do PSOL de São Paulo, no Conselho de Ética. O parlamentar acusa o órgão da Câmara de agir de forma seletiva.
5: O Conselho sem ética tem que acabar. Está virando praxe. Atacam, agridem e aí depois, quando a pessoa se defende, tocam o Conselho de Ética para cima para tentar calar vozes divergentes. Eu quero saber quando que o Conselho sem Ética vai avaliar algum caso de parlamentares envolvidos com orçamento secreto. Quando é que isso vai acontecer?
1: Glauber Braga também critica as chamadas emendas PIX, que permitem a transferência direta de recursos indicados por parlamentares para estados e municípios. Ele defende mais transparência na destinação do dinheiro público e afirma que a concentração de recursos

0: feitos pelo Congresso prejudica investimentos essenciais para o país.
1: Termina agora o Jornal Câmara dos Deputados, produzido pela Rádio Câmara, com trabalhos técnicos de Everson Urani e apresentação de José Carlos Andrade e Luciana Vieira. Uma boa noite para você.
0: Ótima noite. A Voz do Brasil volta amanhã.
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5: Fantasias, fotografias, vídeos e adereços revelam os bastidores e a força cultural dos bate-bolas, uma das tradições mais marcantes do carnaval carioca. A exposição Clóvis, o rosto detrás da máscara, mostra o trabalho das turmas e valoriza as histórias que nasceram nos subúrbios do Rio. A exposição fica em cartaz na Biblioteca Parque Estadual, no centro, com entrada gratuita. Do Rio de Janeiro, Jansen Campos para a Rádio MEC, clássica e atual.
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1: Olá amigos, boa noite, 8 horas e 4 minutos, estamos iniciando o Noturno desta quarta-feira, 12 de agosto de 2026. A Lenda do Beijo, de domínio público, e Sansão e Dalila, de Victor Young, Orquestra de Câmara Rio Strings.

0: Manhã de Carnaval, de Luiz Bonfá, com Roberto Moraes. Antes, A Lenda do Beijo, de domínio público, e Sansão e Dalila, de Victor Young. Orquestra de Câmara Rio Strings. Rádio MEC 8 e 14.
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0: Inspiração. Música e interpretação de Francisco Pellegrini.

0: Ralabucho, música e interpretação de Zé Paulo Becker. Antes, Inspiração, música e interpretação de Francisco Pellegrini. Rádio MEC 8:22, boa noite.
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0: Fieira, música e interpretação de Paulo Freire.

0: Morning, de Bob Timmons com o Pascoal Meirelles Sesteto, antes Fieira, música e interpretação de Paulo Freire. Rádio MEC 8:33.
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0: Barra do Leste, música e interpretação de PC Castilho.

0: Boa de Endoidar, de João Salinas com Di Stefano, antes Barra do Leste, música e interpretação de PC Castilho. Rádio MEC 8:42, boa noite.
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0: Suíte Mineira, música e interpretação de Marcos Ariel.

0: Solar, música e interpretação de Alfredo Dias Gomes. Antes, Suíte Mineira, música e interpretação de Marcos Ariel. Rádio MEC 852.
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0: Rubi Grená, de Nonato Luiz e Sérgio Natureza, com Cainã Cavalcante.

0: noturno desta quarta-feira, que está de volta amanhã, a partir das 8 da noite. Continue conosco, vem aí o Jazz Livre ao vivo. Até já!
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12: O que termina pode abrir caminho para novos começos. Essa é a proposta da mostra coletiva Fim como Meio, que reúne obras de 27 artistas contemporâneas em diferentes linguagens, como pintura, fotografia, escultura, objetos e performances. A exposição está em cartaz no Centro Municipal de Arte Hélio Oiticica, ali na Praça Tiradentes. A entrada é gratuita. Do Rio de Janeiro, Jansen Campos para a Rádio MEC, clássica e atual.
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0: Nove horas.
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